antes do uso forçado de hormônios durante a infância, quando teria sido abusada. Com comportamentos infantilizados, ela usava mamadeiras, chupetas e um cheirinho para dormir. O casal procurou a polícia após a denúncia de um parente levar a descoberta do crime. Foi uma tia, não distante, mas que não convivia todo dia com ela, que nunca acreditou nessa história, que ela era menor de idade, e começou a pesquisar na internet. Descobriu que teve um caso muito parecido no Rio de Janeiro, com o mesmo modus operandi, e contou para o pai adotivo. A polícia buscou mais informações e descobriu que a mulher é reincidente nessa modalidade de golpes, tendo registros em São Paulo, Rio de Janeiro, Minas Gerais, Rio Grande do Sul e Goiás. Só que a gente ouviu, né? Já vão alegar a questão de, vai passar agora por teste de sanidade mental, daqui a pouco pode escapar de uma punição, mas ela é reincidente. Em vários estados já aplicou golpes parecidos. É um fato curioso isso aqui. Eu falo, a foto não dá pra perceber muito, mas tem a foto que a polícia fez, só ela de costas, mas tem uma selfie dela aqui que entrega a idade de cara. Uma mulher de 37 anos que fingia ser uma criança. 12 anos ainda é criança, né? Tá na transição, é a idade da transição. Vai de criança pra adolescente, né? E ela ficou um ano adotada por uma família em Santa Catarina. Que tem um filme, faz uns 20 anos já, um filme de terror que fez sucesso, não era A Órfã, que também era mais ou menos assim. Não vou contar toda a história, mas era mais ou menos parecido com essa história, só que era um filme de terror, não era de comédia. Essa mulher foi detida, foi presa hoje. 9:05, 14 graus aqui em Farroupilha. A gente segue com mais música, na Espaço tem Savage Garden.

9:31, 14 graus em Farroupilha, um intervalo e na sequência muito mais música boa na noite, né? Espaço dessa quarta-feira no ritmo de feriadão de Corpus Christi. 9:32, voltamos já.

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2: Aplicativos de tarefas ajudam a registrar compromissos e prioridades, facilitando a organização da rotina e evitando esquecimentos. 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
14: 9:38, voltamos com a noite na Espaço, no oferecimento Boutique Animal, Energia e Esportes. 14 graus em Farroupilha, Sicredi convida, assista a peça teatral Abre o Olho, sobre golpes e a vulnerabilidade, um convite à reflexão sobre segurança digital, cooperação e comunidade. No dia 8, segunda-feira, das 14 às 15, no auditório do Sindi Lojas, uma palestra para pessoas de todas as idades. Ao término da palestra, os participantes receberão um lanche. Apoio a Popenfar e Secretaria de Habitação e Assistência Social, Departamento do Idoso. 9:38, está no site da Espaço um acidente gravíssimo hoje aqui em Farroupilha. Tem inclusive um vídeo que flagra o momento. Um homem, 63 anos, e uma mulher ficaram feridos após um acidente envolvendo três veículos. Foi no início da tarde dessa quarta, no bairro São Roque, aqui em Farroupilha. A motorista de um Focus perdeu o controle da direção enquanto trafegava pela rua Bassano e colidiu em um Fiat Tipo que estava estacionado. Com o impacto, o Tipo foi arremessado e atingiu o idoso, que varria a calçada no momento do acidente. Na sequência, o carro também colidiu contra um Corsa que estava estacionado. O idoso, que foi atingido, sofreu escoriações e bateu a cabeça no cordão da calçada. O SAMU foi acionado e encaminhou o homem e também a condutora do Focus ao Hospital São Carlos para atendimento complementar. Esse vídeo é de uma câmera de segurança, aparenta ser da casa ao lado, porque tá pegando bem só no cantinho da imagem, pega o momento que o idoso estava tranquilamente varrendo a calçada, é atingido com força por esse Tipo que foi atingido pelo Focus, que a mulher perdeu o controle. Matéria, repito, com essa imagem, também tem fotos do grave acidente no site da Espaço. 9:40, vem aí o grande brechó da Mafa, mais do que um brechó, um gesto de amor, solidariedade e esperança. 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Rapidinho, só para não ficar atrasado, os abraços. Pessoal que tá participando, Cassiano, muito obrigado. Severino Colucci, muito obrigado pela participação, pela companhia. A Dana De Gasperi, obrigado pela participação. Turma de Bento Gonçalves, curtindo a programação dessa noite. Vicente, Vinícius e a Dani, obrigado pessoal, valeu pela companhia. Também aqui o Luiz Carlos Maximovitz, mandando o recado, não sei qual música foi esse comentário, cara, mas obrigado pela participação. Também, deixa eu ver aqui, quem tá mandando o recado, pediu Luigi Mandini, pessoal de Flores da Cunha, mandando um abraço especial para o Valério Filippini. Já quem mandou foi o Cassiano. Eu lembro dessa turma, que legal, estão de volta mandando mensagem. Querido Valério Filippini, aquele abraço, cara. Obrigado pela mensagem, pela companhia. Quem mandou a mensagem foi o Cassiano. Obrigado, turma. Abraço para vocês, Flores da Cunha, ao som da Espaço FM. Também, quem está participando aqui o recado do Andrei Luan. Obrigado, Andrei, pela mensagem. Boa noite. Querido Luiz Moro, aquele abraço, Moro. Obrigado pela participação, muito obrigado pela sua mensagem. Deixa eu ver aqui. Eu já te respondo aqui esse teu pedido, cara. Obrigado mais uma vez pela companhia. Também, turma de Vila IP, Luciano Silva, meu grande amigo, está junto com a namorada Aline Lázari, filhota Samira, curtindo a Espaço e comentando, né? Comentando, a gente leu mais cedo a matéria sobre o caso, é digno de filme, ou de comédia ou de terror, daquela mulher de quase 40 anos se passando por uma adolescente de 12 e ficou adotada um ano, adotada entre aspas, né? Porque não foi um processo formal, ela apareceu em tal igreja lá em Joinville e contou uma história, a família acolheu ela e ficou um ano nessa situação. Até o Luciano comentando aqui a ingenuidade da família. Foi uma, no caso, pelo que deu para entender da reportagem, a irmã, seja da mãe ou pai adotiva, que notou e viu que não batia, que parecia muito claro que a mulher não era de fato uma adolescente. Esse mundo tá perdido mesmo, cada dia nos surpreendemos mais. Comentário do meu grande amigo Luciano, valeu, cara, obrigado pela mensagem. Também quem está mandando recado aqui, turma de Nova Milano, abraço pessoal, Adriano e Rodrigo, obrigado, Adriano, pela mensagem, boa noite para você. Também, querido Vanderlei de Nova Prata, obrigado, cara, pela mensagem, mais uma noite na companhia da Espaço FM. Agora, 17 para as 10, na Espaço tem Dub Mix.

0: 10 horas com 6 minutos, um intervalo na noite, né? Espaço para na volta ouvirmos a previsão do tempo para esse feriadão de Corpus Christi. Tempo parcialmente nublado no centro de Farroupilha agora, 12 graus a temperatura. 10:07, já voltamos.
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2: O cuidado com a alimentação influencia o humor. Escolher alimentos mais naturais e equilibrados ajuda a manter níveis estáveis de energia e contribui para o bem-estar físico e emocional. A vida é melhor quando se tem saúde.
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0: 10 horas com 11 minutos, estamos de volta com a noite, né? 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Atenção, nesse sábado, o Super IMEC será ponto de encontro dos colecionadores. Leve suas figurinhas repetidas e complete o álbum da Copa, trocando com outras pessoas que também querem completar o álbum de figurinhas da Copa do Mundo. É neste sábado, a partir das 9 horas da manhã, no Super IMEC. Uma ótima oportunidade para encontrar as figurinhas que faltam e, com certeza, fazer novas amizades. Sábado, às 9 da manhã, no Super IMEC. 10 horas com 12 minutos. Aqui em Farroupilha, tempo está aberto nessa noite. 13 graus a temperatura. Previsão para esta quinta-feira, Corpus Christi. Segue tempo completamente aberto, sem nuvens no céu, manhã, tarde e noite, 21 graus a temperatura. Mesma previsão, exatamente igual para sexta-feira e para o sábado. É no domingo que tempo fica mais nublado, não tem previsão de chuva ainda, nuvens carregadas, mas não chove, 18 graus a máxima do domingo, então uma queda de 3 graus comparado com o que foi da quinta, o que será da quinta até sábado. Então domingo cai para 18 graus a máxima. Segunda-feira, 65% de chance de chuva ao longo de todo o dia. Manhã, tarde e noite é com tempo fechado e pancadas de chuva, 17 graus a máxima. Terça-feira, aí a chance é de 80% de chuva ao longo de todo o dia, máxima 16 graus. Então a instabilidade. Já no domingo, o tempo fica um pouquinho fechado. Na segunda e na terça deve chover. Mas nesta quinta, na sexta e no sábado, tempo completamente aberto e dá para botar talvez entre aspas, quente, 21 graus a máxima para os três dias. 10 horas com 13 minutos, agora 13 graus a temperatura. 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A Mafa conta com você. Aqui no espaço tem Mariah Carey.

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0: 11:07 à noite, né? Espaço com muita música boa nessa quarta-feira, já no ritmo de feriadão de Corpus Christi. Intervalo agora e na volta seguimos com mais na última hora do programa dessa quarta-feira. 11:07, já voltamos.
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25: 11:18, voltamos com a reta final da noite, né? 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Sicredi convida, assista a peça teatral Abre o Olho, sobre golpes e vulnerabilidade. Um convite à reflexão sobre segurança digital, cooperação e comunidade. É no dia 8, segunda-feira, das 14 às 15 horas, no auditório do Cindy Lojas. Uma palestra para pessoas de todas as idades. Ao término, os participantes receberão lanche. Apoio a Popenfar e Secretaria de Habitação e Assistência Social, Departamento do Idoso. 11 horas com 19 minutos. Estava olhando agora, dando uma passada pelo site de notícias Brasil Afora. Alcione se pronunciou sobre as críticas que recebeu por sua interpretação ao lado de Belo do hino nacional antes do amistoso Brasil-Panamá domingo no Maracanã. Atribuiu os problemas na interpretação a falhas técnicas. Eu canto hino nacional desde menina no decorrer da escola, antes de entrar na sala, tal, tal, tal. Que ela explica aqui, que até agora tá, só deixa eu ver a frase certa aqui. Ela fala da questão do retorno. Quero falar que vocês saibam que isso pode acontecer com qualquer pessoa. Agradecer a todos os colegas que entendem do assunto e que foram me defender. Aquilo foi uma falha técnica, a gente não estava se ouvindo. Parecia que o som dava uma volta. Deu pra ver na hora que até o Belo tenta mexer no equipamento que liga os fones, né? Mas aí já tava feita a desgraça, ficou uma vergonha aquela cena, os dois em descompasso. Ela cantava mais atrasada que o Belo, aí o Belo também acabou se confundindo, os dois perderam o ritmo, uma hora começam a acelerar o canto para entrar junto no compasso do som, aí ficou, já tava feita a desgraça, mas deu pra ver que foi de fato falha no retorno. Aconteceu com aquela outra cantora também na corrida em Interlagos alguns anos atrás, foi a mesma coisa, só que é ao vivo para milhões de pessoas, aí o pessoal não esquece. Hoje a Alcione comentou sobre esse assunto. Beto GG, aquele abraço, obrigado pela mensagem, boa noite pra você. Vamos com música aqui na Espaço, Tracy Chapman.

11:56, fim de papo na noite, né? Espaço dessa quarta-feira. Muito obrigado pela sua companhia. Estamos de volta nesta quinta-feira, às 8 horas, logo após a Voz do Brasil. Idoso que varria a calçada é atingido por carro no bairro São Roque. PRE alerta para estacionamento irregular na rodovia dos Romeiros. Confira funcionamento dos serviços públicos durante o feriadão de Corpus Christi. Adolescente é apreendido com 33 quilos de maconha em Bento. Na rua contra a gripe, vacina mais de 800 pessoas em 2 dias. Drone de alta tecnologia reforça a atuação dos bombeiros em Farroupilha. Esses e outros destaques, site, aplicativo e redes sociais da Espaço FM. Nós encerramos com Glória Estefan e a Espaço volta às 6 da manhã com o programa Rogério Portolan. Boa noite, boa quinta, até mais.

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4: Muito bom, muito bem. Com licença. Bom dia. Cravou 6 horas no ponto. Temperatura. Estamos com 11 graus aqui no prédio da Espaço FM, Avenida Paulo Broiro, com a 13 de maio. Vou pedindo com licença, desejando excelente feriado, Corpus Christi hoje. Para quem tá na carona do feriadão, bom proveito. Máxima para hoje. Previsão para hoje é de sol e a máxima passa dos 21 graus. Nesse momento, 11 graus e o tempo parcialmente nublado. 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No ligou, pediu, ouviu. Essa versão linda. Pra quem tá na estrada, boa viagem. Pra quem tá voltando pra casa, pra quem tá saindo, pra quem tá na rodagem, sentado à beira do caminho, afecção.

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1: Senhoras e senhores, bom dia. 6:06, temperatura, estamos com 11 graus. Linda versão sentada à beira do caminho. Roberto e Erasmo, bom dia. Não ligou, pediu, ouviu. Interatividade, gente, sempre o recado diário aí, tem informação, tem utilidade pública, tem algum comentário, tem alguma queixa aí da tua rua, do teu bairro, da tua cidade, que a presença da Espaço Móvel, tem informação, manda pra cá. WhatsApp 99611-1971, código de área 549-9611-1971. Padre Marcelo, bom dia.
2: Ave Maria, cheia de graça, o Senhor é convosco. Bendita sois vós entre as mulheres, bendito é o fruto do vosso ventre, Jesus. Santa Maria, Mãe de Deus, rogai por nós, pecadores, agora e na hora de nossa morte. Amém. E que desça sobre você, sobre o nosso Brasil, sobre nossas famílias, a bênção do Deus Todo-Poderoso, Pai, o Filho e o Espírito Santo.
1: Amém, amém. Saúde, segurança, proteção, trabalho, felicidade, fé. Bom dia, 6:08, Nossa Senhora de Caravaggio, rogai por nós. Menino Jesus, abençoai-nos, Divino Espírito Santo, iluminai-nos, Divino Espírito Santo, iluminai-nos. Bom dia, 6:08, Nossa Senhora Aparecida, da Santa Ana, São José, São Joaquim, Santo Antônio, rogai por nós, Nossa Senhora de Fátima, Nossa Senhora Imaculada Conceição, Nossa Senhora da Saúde, rogai por nós, São Cristóvão, para quem tá na estrada, bom dia. São Cristóvão, rogai por nós, bom dia. São Brás nos proteja, São Brás nos proteja. Teu rádio está ligado na Espaço FM, é Panorama Show da Informação, Panorama Primeiro Tempo, Buscaíno Imóveis e Projetos, Cooperativa Vinícola São João, vinho é aconchego, é pausa, é prazer, peça Castela Mari, peça San Diego, varejo trabalhando hoje normalmente, varejo trabalhando hoje normalmente. Alô, Vila Jansen, bom dia, estamos na Espaço FM, Buscaíno Imóveis e Projetos, Sesc, a força do sistema Fé Comércio ao seu lado. Deixa eu ver, Convenção Nacional de Pastores aconteceu em Itajaí, Santa Catarina, Farroupilha se fez presente, aqui o pastor Davi Almeida, que é o presidente da Câmara, participou desse grande encontro lá em Itajaí. Deixa eu colocar no ar em seguida, abrindo o portal espaçofm.com.br, vídeo, idoso que varria calçada é atingido por carro no bairro São Roque, Polícia Rodoviária Estadual alerta para estacionamento irregular na Rodovia dos Romeiros. Também na rua contra a gripe, vacina mais de 800 pessoas em 2 anos. Centro de saúde, apelidada UPA, trabalhando hoje normalmente. Drone de alta tecnologia reforça a atuação dos bombeiros em Farroupilha. Adolescente apreendido com 33 quilos de maconha em Bento. O funcionamento dos serviços públicos durante o feriadão de Corpus Christi. Homem é preso com diversas porções de drogas em Caxias. Merendeira de Caxias do Sul é premiada em concurso nacional de receitas. Homem é preso com cocaína em Caxias do Sul. Operação combate esquema de funcionários fantasmas na Câmara de Vereadores de Guaíba. MP investiga a facção que usava registros de pessoas falecidas para criar identidades falsas. A programação de Corpus Christi em Farroupilha, saída de pista registrada na 453, projeto bilionário de pedágios no estado não atrai empresas para disputa. Caminhão com carne bovina é destruído por incêndio na 448. Assembleia Naval ao fim da taxa de licenciamento no Rio Grande do Sul. Farroupilha indica a construção de parque inclusivo na Praça da Matriz para consulta popular 2026. Flores da Cunha transforma Corpus Christi em símbolo de fé e reconstrução. Corsan repassa 112 mil ao Centro Dia do Idoso em Farroupilha. Espaço Livre, sábado, destaca os 35 anos da confeitaria. 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Polícia Rodoviária Federal reforça a fiscalização nas rodovias durante o feriado de Corpus Christi. Senac Farroupilha abre inscrições para cursos técnicos e de qualificação no segundo semestre. Prefeitura avança com obra de fechamento da quadra da Escola Maria Beschiele na linha Caçador. Fiscalização da Polícia Rodoviária Estadual de Farroupilha flagra mais de 100 toneladas de excesso de carga no mês de maio. Parabéns, comandante Sassac, toda a equipe Polícia Rodoviária Estadual. Joel Correia confirma pré-candidatura durante lançamento de Gabriel Souza ao governo do estado. Pré-candidatura à Assembleia Legislativa. 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Pastor Davi Almeida, presidente da Câmara de Vereadores, participou recentemente da Convenção Nacional de Pastores, realizada em Itajaí, Santa Catarina.
3: Eu estive nesse final de semana em Itajaí, na convenção do MEVAN, que é a convenção a qual eu participo como igreja, e nós estamos reunidos lá em mais de 15 mil pessoas, mais de 2 mil pastores presentes na convenção, e lá nós falamos algumas coisas importantes que eu destaco aqui, que é o poder da unidade. Nesse tempo de polarização, nesse tempo em que as pessoas buscam seus próprios interesses na correria do seu dia a dia, a gente ouviu o apóstolo Luiz Hermínio falando na importância de nós nos unirmos em pensamentos, em atitudes e realmente trabalhar para que o próximo, pessoa que necessita, aquela pessoa que está precisando da ajuda, realmente a igreja, ela possa ser este canal de ajuda para essas pessoas, tanto na área pessoal, na área familiar, na área conjugal, né? Nessa questão também das doenças psicossomáticas, a gente vê muitas pessoas que sofrem, e nesse momento a palavra que o nosso apóstolo Luiz Hermínio nos trouxe é para nós sermos igreja. Igreja é estar próximo da comunidade, igreja é ajudar os órfãos e as viúvas nas suas necessidades, ou seja, nós estarmos estendendo a mão, manifestando aquilo que Cristo sempre manifestou, né? O amor ao próximo, o cuidado ao próximo, e assim nós vamos avançando. Então, para este ano de 2026, essa é uma palavra de nós voltarmos à origem, de nós voltarmos ao amor genuíno, Jesus Cristo, e nos unirmos em fé e nos unirmos em atitude pela nossa comunidade.
4: Essa mensagem, pastor, também será colocada na prática em Farroupilha?
3: Com certeza, né? Nós já viemos trabalhando aqui em Farroupilha, e esse ano eu estou presidente do Conselho Municipal de Pastores aqui, também a Igreja Avivamento, a qual eu sou pastor, completa 10 anos em novembro. Nós estamos profundamente envolvidos, né, em auxiliar as pessoas, em estender a mão para as pessoas, para que as pessoas possam ter a sua vida melhorada. E quando a gente encontra, né, essa oportunidade de perdão, de reconciliação, essa oportunidade de nós termos uma aliança, de ajudar ao próximo, com certeza Deus se manifesta nas nossas vidas e a cidade, ela se torna uma cidade melhor, porque as pessoas então passam a ser guiadas pela sua própria vontade, agora são guiadas pela vontade soberana de Deus. Esse é o meu desejo para Farroupilha, que Farroupilha possa e seja uma cidade abençoada por Deus, com trabalho, com saúde, com famílias restauradas, e a gente entendendo que o amor ao próximo é o segredo de todas as coisas.
1: Pastor Davi Almeida, presidente da Câmara de Vereadores, também presidente aqui do grupo de pastores de Farroupilha, participou fim de semana que passou em Itajaí, Santa Catarina, Convenção Nacional de Pastores. 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Itumbiara, aniversariante de hoje, envia pra cá tua homenagem, já e por volta de 6h50, tem um feliz aniversário, Rádio Espaço, feliz aniversário, que delícia, já tem uma chamada geral pra turma que tá chegando com a gente, muito obrigado, bom dia, deixa eu fechar a rodada, jornais chegando, circulando, correio, Porto Alegre, capa, hora 6h16, talento dos gaúchos não cabe nas entradinhas que temos, lamenta a Eleite sobre suspensão de leilão do bloco 2. Talento dos gaúchos não cabe nas estradinhas, não entradinhas, estradinhas que temos, lamenta Eduardo Leite, sobre suspensão de leilão do bloco 2. Estradinhas, Eduardo Leite, que o senhor deixou, o senhor está no segundo mandato, não conseguiu nem no segundo resolver, aí tem que colocar pedágio, o Dyer e etc, etc. Tem aquela outra empresa também que até hoje, leilão previsto para o próximo dia 10 de junho em São Paulo, foi suspenso por falta de propostas. Previsão do tempo, feriado de Corpus Christi terá predomínio de sol no Rio Grande do Sul. Supremo Tribunal Federal retoma ação penal contra ex-presidente da Câmara, Eduardo Cunha, por corrupção. Governo chama de absurda decisão dos Estados Unidos sobre trabalho forçado no Brasil e fala em reciprocidade. São destaques. Ministério Público do Estado quer usar provas de investigações criminais para barrar candidatos ligados a facções. Entenda os impactos do tarifaço 2.0 de Trump sobre a economia brasileira e especificamente do Rio Grande do Sul. Câmara dos Estados Unidos ordena fim da guerra do Irã com voto simbólico. Copa do Mundo, preços dinâmicos funcionariam no futebol brasileiro? Interrogação. São manchetes capa, jornais em circulação. Com uma lesão na panturrilha, Arrascaeta é mantido pelo Uruguai para a Copa do Mundo. Certíssima decisão. Governo do Estado deve repassar 151 milhões extras ao IP Saúde. Supremo Tribunal Federal marca para este mês julgamento de Eduardo Bolsonaro por coação. Imagina o resultado. Anitta e Shakira marcam presença em álbum oficial da Copa do Mundo 2026. A notícia e a manchete parece que tem algum mérito, enfim, é só pagar, gente, é só pagar que tu vai estar no álbum, enfim, quem tá por trás, quem bancou, a FIFA não faz nada sem ganhar dinheiro aqui, alguém bancou, né? Uma trilha sonora, gravador, ou seja, quem for, Anitta e Shakira toma nem o mérito, nenhuma das duas, né? Pagou, levou. iFood confirma vazamento de dados de 1,2 milhão de usuários do aplicativo. espaçofm.com.br
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2: Agora 6h24, bom dia, 6h24. Quem tá com a gente nas ondas da Espaço, quem tá chegando agora, para quem tá no feriado, para quem tá no trabalho, Mari Jacovás trabalhando hoje direto. Mari, muito obrigado. Aqui o Cláudio tá com a gente. Cláudio, obrigado. Falar para ajudar o próximo, mas eles, como vereadores, aprovam regalias para se autobeneficiar. Cláudio, ok, o recado. E presidente da Câmara, o pastor Davi Andréia de Césaro Frigo, bom dia. Meus pais Dalvo e Marisa de Césaro, completando bodas de diamante, 60 anos de vida, 2 de casamento, recebem as homenagens das filhas Noeli e Andréia, os genros Gregório e Vanderlei, as netas Aline e Luane, o neto Tiago e a bisneta Aurora, toda a família e amigos. Tem que celebrar, já tem um feliz aniversário especial. Irani Rodi, bom dia, excelente quinta-feira, Corpus Christi. Já vou ler a programação religiosa Porto Alegre. Muito obrigado, Felipe Marchiori, um abraço, Felipe. Hoje tem Yesterday no feriado, aproveitar. Família Brutomesso, Silvana, parabéns a ti e a tua família querida. Ela escreveu assim: hoje meu pai Francesco faria 100 anos. Vai ter celebração também, né? Comemoração, 100 anos de Francesco Brutomesso, Talian, nosso vizinho querido aqui da Carlos Vetter, homenagem a ele. Se ele tivesse vivo 100 anos de idade, veio da Itália. Silvana, ele veio da onde? Qual é a região que o teu pai veio pra cá? Qual é a região aí da Itália? 100 anos hoje, que espetáculo. Família Brutomesso, Silvana, teus irmãos queridos, sua família aí, parabéns. 6h25, rádio ligado aqui na Espaço FM. Giovanni Lorandi, Giovanni nas ondas da Espaço FM, Rafael Menzembaço, nas ondas da Espaço FM, Stephanie Bertual, muito bom, gente, interatividade sempre muito bem-vinda, espaçofm.com.br. 6h26, deixa eu liberar a programação de hoje, nas paróquias da cidade, região convidada também, falando em região, tá começando hoje, e vale a pena, não só visita, compras também, diversão, a linha de shows é impecável, Expo Bento e Fenavinho, lá no Parque de Eventos em Bento Gonçalves. Hoje, Corpus Christi, Paróquia Sagrado Coração de Jesus. 15h, missa na igreja. 16h, tem procissão com bênção do Santíssimo Sacramento. Jesus Bom Pastor, às 9h, missa na igreja matriz do 1º de maio. Às 19h30, novena na igreja matriz, bairro 1º de maio. Paróquia Jesus Ressuscitado, 9h, missa campal na frente da igreja São Vicente Mártir, bairro Nova Vicenza, em frente ao Clube Santa Rita, histórica. Aqui também os fiéis são convidados para doar alimentos ou produtos de higiene. Em caso de chuva já está descartado. Tempo bom hoje. Tem também, inclusive, aqui na Jesus Ressuscitado, tem também os tapetes aí, pessoal que tá na confecção, manda, envia fotos para cá. Em Caravaggio são inúmeras celebrações, missas às 8, às 10, às 11, às 14, às 15 e às 17. Às 18, récita do Santo Terço. Vai haver adoração ao Santíssimo Sacramento às 20h. Nova Milano, missa às 15, lá com o Padre Banuar. Em São Marcos, às 8h30, missa com procissão na Igreja Matriz. Todo, gente, todas as paróquias, entrega de alimentos que serão repassados ao Hospital São Carlos. Programação Corpus Christi para hoje, 6h28.
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2: Agora 6:28, teu rádio tá ligado aqui na Espaço FM, bom dia. Moacir Verona, um abraço, Moacir. Pessoal na madrugada aí preparando os tapetes na avenida aí no bairro Nova Vicenza, lindo, paróquia Jesus ressuscitado. Moacir, um baita favor aí se puder, Moacir. A gente precisa na redação, além dos vídeos, fotos, se puder enviar pra gente várias fotos bonitas aí, porque tá tão lindo o trabalho de vocês, se puder também. Bem, se não for pedir demais, Moacir, se puder, de repente, uma foto de toda a equipe que trabalhou aí na madrugada, tiver o nome da turma aí pra gente dar o crédito, que vocês merecem todo parabéns aí, aplaudir de pé o que vocês fazem, uma tradição linda nesse Corpus Christi. Pessoal na madrugada aí, trabalhando, o tempo vai ajudar pra apreciar, claro, com muita fé hoje, a procissão, a celebração, mas também o talento aí do pessoal do Nova Vicenza, impecável. 6:30, 6:30.
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5: O consumo consciente de alimentos evita os excessos. 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
2: 6:30, 6:30 no ponto. 6:30 no ponto, temperatura, estamos com 11 graus, por enquanto tempo parcialmente nublado, a previsão é de sol hoje no feriado, a máxima hoje passa dos 21 graus. 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Aqui um destaque não só para Serra Gaúcha, para o Rio Grande, para o Brasil. Estamos construindo o Hotel Hard Rock Hotel em Gramado. O Rafael de Almeida comenta sobre as vendas de cotas participativas. Tem esse sistema diferente no hotel, o Hard Rock Hotel. Tem a venda de cotas, as cotas participativas. O Rafael de Almeida é o CEO comercial do Hard Rock Hotel. Em apenas 12 meses de vendas, os valores já passaram a R$1 bilhão. Os investimentos aí na rede hoteleira, na região de Canela e Gramado. O hotel tá na região de Gramado. CEO comercial, Rafael de Almeida, Hard Rock Hotel.
6: É um dia muito importante, é o dia do lançamento da pedra fundamental da nossa obra, e o Hard Rock Hotel and Vacation Club aqui em Gramado já é um sucesso, né? Pensar que a gente há 2 anos atrás lançou esse sonho aqui na Serra Gaúcha e hoje a gente já ultrapassou a marca de 1 bilhão em vendas, né? Imagina, 1 bilhão em vendas em menos de 24 meses. Isso é fruto de muito trabalho, de muita dedicação, de muita resiliência. Eu agradeço demais aí a todo o time que acreditou nisso, a nossa diretora comercial Isabela Almeida, os nossos gerentes, enfim, o pessoal que construiu isso do absoluto zero. E eu entendo que a gente faz parte hoje de um pequeno grupo aí de sucesso absoluto da multipropriedade. É o maior sucesso de um lançamento de multipropriedade até hoje no Brasil, é o Hard Rock Hotel em Vacation Club aqui em Gramado.
7: Rafael, e dentro desse planejamento de vendas hoje, passando de 1 bilhão, em termos de cotas, se pretende chegar a quanto?
6: Ah, excelente. Olha, em termos de cotas, a gente tem que dividir isso aí pelos valores de fracionado, mas eu prefiro falar em valor de VGV, que aí, porque a cota, conforme vai chegando mais perto do lançamento, a tendência é que esse ativo se valorize, né? Como todo imóvel que a gente compra na planta. Então a gente já vendeu até hoje 1 bilhão e o VGV geral estimado é de 3 bilhões. Então tem muito trabalho pra gente realizar ainda, mas eu tenho certeza que a gente vai continuar esse sucesso.
7: O lançamento da pedra fundamental é importante nesse processo todo?
6: muito importante, né? Você pensa, a gente vendeu esse primeiro bilhão com um empreendimento 100% na planta. Não tinha nenhuma evidência, a não ser do terreno, tá pomado. Agora a gente chega numa fase onde todos esses clientes vão ver a obra acontecendo. E da maneira que está sendo feita, direto com a empresa Proaço, são pré-moldados, o que acelera, hoje é o que há de mais moderno em construção no mundo, que a gente está trazendo aqui para o Brasil, e o que de mais rápido e limpo. Então, uma construção rápida, limpa e moderna. E isso vai ser, a gente vai atestar muito rapidamente a evolução dessa obra. A gente entende que a evolução da obra vai melhorar ainda mais os nossos índices comerciais. Eu tenho certeza que, além de vender muito, vai ser um produto extremamente procurado a partir de agora.
7: E hoje, quem procura mais esse tipo de negócio?
6: Eu acho que multipropriedade é para famílias inteligentes, pessoas que gostam de viajar, gostam de um excelente padrão e entendem que não precisa pagar mais por isso. Se tornar proprietário é a forma mais inteligente de viajar num excelente padrão e economizar. É para famílias que gostam de viajar e famílias inteligentes.
7: E para adquirir uma cota dessa, para adquirir uma unidade, como é que funciona?
6: Excelente pergunta. Basta passar aqui na nossa sala comercial. Fica na Borges de Medeiros, em Gramado. Melhor a localização, cartão postal da cidade. Super bem localizado. A gente vai te atender, vai tomar um café contigo, vai explicar como é que funciona. E você vai ter a oportunidade aí de se tornar um rockstar, se tornar um proprietário do Hard Rock Hotel and Vacation Club.
2: É mega empreendimento. Inclusive, Feltrin Group, Cogian, com o Fabiano, estão nesse processo todo de comercialização aí desse, Hard Rock Hotel em Gramado, Hard Rock Hotel. Segundo o Rafael, a informação, em apenas 12 meses de vendas, os valores já chegaram a 1 bilhão, que você pode fazer parte, né? São cotas participativas, depois de hospedar no planeta, no mundo inteiro. Hard Rock Hotel, engenheira civil Mariana Capelletti. Obras foi lançado recentemente aqui a pedra fundamental. Hard Rock Hotel Gramado. Engenheira civil Mariana Capelletti, por
8: olha
2: favor.
8: Olha só, a gente tá com a obra que vai impactar muito aqui a Serra Gaúcha, né? Que é o Hard Rock Gramado, que vai mudar o perfil do turista na cidade. Uma obra agora na primeira fase para final de 2028, com 431 apartamentos entregues na primeira fase. Nós já estamos há mais de um ano trabalhando com terraplanagem e agora nós já estamos subindo o primeiro prédio, né? Então estamos trabalhando com fundações, estruturas pré-moldadas, tá? E agora a mudança, né? A virada de chave da obra vai ser muito rápida.
7: O cronograma de obras, ele está sendo atendido?
8: Sim, nós estamos inclusive à frente, já subindo o primeiro bloco, que é o bloco 5. Nós já temos 4, 5 pavimentos já montados, né? Então nosso cronograma, nós estamos em dia e muito confortáveis com a nossa data de entrega.
7: Como é que é estar à frente de uma obra tão importante, uma obra que vai, como você comentou, vai revolucionar a região?
8: Ah, é uma honra, né? É uma honra e um privilégio estar à frente aqui da obra do Hard Rock Hotel.
7: E essa arquitetura, ela foi baseada nos moldes do Hard Rock International ou ele também traz as características da região?
8: É um mix, tá? É o luxo e o lifestyle da marca Hard Rock, tá? Com as características da nossa Serra Gaúcha. Então nós vamos encontrar muita pedra na fachada, cores quentes, né, pro nosso frio, e o lifestyle da marca Hard Rock. Olha só, a gente vai entregar o apartamento pronto, equipado, né? O hóspede, ele vem só com a mala mesmo, com a roupa, porque a gente já vai ter todo o enxoval específico do Hard Rock, o mesmo enxoval que tem em todos os hotéis Hard Rock do mundo, tem no nosso enxoval aqui em Gramado também, equipamentos. O apartamento completo e uma experiência incrível para o nosso cliente.
2: Engenheira civil Mariana Capelletti, Gramado Hard Rock Hotel. O secretário da comunicação aqui no Rio Grande do Sul, Caio Tomazelli, representou o governo Eduardo Leite no lançamento da pedra fundamental, início das obras, mega empreendimento que você pode fazer sócio, você pode fazer parte. Feltrin Group comercializa Rio Grande, Brasil inteiro. Secretário estadual Caio Tomazelli.
9: A importância é muito grande para o estado do Rio Grande do Sul, né? A nossa região aqui, a Serra Gaúcha, Gramado e todo o nosso destino aqui, a grande Serra Gaúcha, que representa hoje, é o segundo destino de turismo do Brasil, representa mais de 50% do fluxo do aeroporto de Porto Alegre hoje para a nossa região. Trazer uma marca internacional como o Hard Rock agora, com esse grande empreendimento, vai nos ajudar a buscar um turismo internacional, que é um projeto que Gramado e a região quer alcançar. A gente precisa agora buscar outras instâncias, né, de público que venham enriquecer o nosso turismo. E esse empreendimento é fundamental porque ele coloca a marca Hard Rock com Gramado girando no mundo.
7: E o senhor, como gramadense natural de Gramado, hoje vendo essa estrutura na sua cidade?
9: É um prazer enorme, uma satisfação, porque a gente viu aqui, né, Gramado criar toda a sua história e alcançar esse sucesso que tem hoje. Estar aqui hoje representando o nosso governo do estado é um prazer, e mostrando aqui o compromisso do governador Eduardo Leite, do vice Gabriel Souza, com a nossa cidade e com a nossa região.
2: Obrigado, Caio Tomazelli. Miller, para fechar a rodada, prefeito de Gramado, Nestor Tissot.
10: Com certeza, vai impactar positivamente toda uma região, como tu disseste. É um empreendimento, como eu tive a oportunidade de manifestar, que interessa a nossa cidade. É um empreendimento, é de mais um hotel, mas quem já tem 300, vem mais um, pode se pensar, bom, mas o que que vai contribuir? Mas é um hotel de bandeira internacional que vem, assim, no mesmo encontro da nossa gestão municipal aqui, que está buscando turista internacional. Então, essa bandeira internacional do Hard Rock, com certeza, trará americanos, europeus, asiáticos, enfim, é um público que a gente está trabalhando há muito tempo, mas devido aqui também a distância aqui da nossa cidade, as dificuldades de voos e outras coisas mais, é um trabalho muito assim de formiguinha, digamos assim, para buscar esse turista internacional. Então, esse empreendimento, não tenho dúvida que vai contribuir principalmente para isso, como também fortalecer e qualificar ainda mais o nosso turismo.
7: E o impacto na estrutura de Gramado?
10: Não, aqui é uma área que permite esse tipo de empreendimento. Ele foi analisado durante muitos anos. Nosso plano diretor é muito rígido, ele fiscaliza muito a área ambiental, né? Então, todos os ajustes, todas assim, as situações foram trabalhadas que ele não prejudique o meio ambiente. Então, a preservação ambiental, olha lá, o percentual é muito grande ainda, né? Aqui é uma mata nativa, pode ver que tem muita araucária, que é a árvore símbolo da nossa cidade, então é difícil ela bater uma araucária, mas tudo isso é estudado, é fiscalizado, então é uma das coisas que a gente procura sempre preservar na nossa cidade, é a questão ambiental. Então, o impacto aqui é dentro da normalidade do tamanho do empreendimento.
7: A prefeitura, de uma certa forma, também é parceira junto a esse projeto?
10: Claro que é parceira, ela enxerga, como eu disse, um empreendimento útil e assim, importante para a cidade, importante para o seu turismo. Eu nem estou falando da geração de emprego e renda, porque vai ser centenas de empregos, mas na verdade hoje nós vivemos numa cidade aqui que tem problema de mão de obra, de falta de mão de obra. Então, eu nem diria isso, no passado eu nem diria, talvez a primeira, o item a ser ressaltado seria a geração de emprego. Então, hoje nem se fala isso, porque isso também é uma dificuldade para o empreendedor fazer e captar mão de obra para o seu empreendimento. Mas a riqueza, a geração de impostos, a busca de novos visitantes é uma realidade, e isso vai contribuir muito com a cidade.
7: E como é que o Gramado está se preparando na questão viária com essas estruturas tão grandes?
10: Isso é um problema, talvez um dos maiores que nós temos aqui, é a mobilidade urbana, né? Nós temos uma cidade pequena, territorialmente aqui na área urbana, 2-3 ruas no máximo aqui, que dão acesso em todo o município. Então, elas são normalmente todo dia muito impactadas, com muito movimento. Nós estamos tomando algumas atitudes, como a carga e descarga em horários limitados já. O recolhimento de lixo, que é terceirizado, será feito à noite, principalmente na área mais central da cidade. Não tem muita alternativa. Nós temos o Rodoanel, que ele está 30% já concluído, mas é uma obra muito cara. Então, ela é uma obra amorosa também, porque nós não temos também um faturamento, um orçamento que permite a gente fazer isso rápido. Eu não estou atrás de financiamentos também para comprometer também muitas vezes o município a curto prazo. Nós tivemos a enchente que impactou negativamente, é claro que se lamenta as mortes, que é a primeira situação que tem que ser analisada, mas ela impactou também assim na questão de estrutura aí das famílias, dos negócios, do próprio município. Então, nós vamos ter um recurso muito grande para recuperar ainda os bairros que ainda não conseguimos. Então, é um dos desafios que nós temos pela frente: mobilidade, recuperação da cidade, cidade, mas esse tipo de empreendimento vão nos dar recursos, né? Que a gente possa andar mais rapidamente na recuperação de tudo isso.
2: Obrigado, prefeito Nestor Tissot, alô Gramado nas ondas da Espaço, parabéns Feltrin Group, é um mega empreendimento, Hard Rock Hotel Gramado. 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Fabiano Feltrin, Giancarlo Feltrin, Grupo Feltrin, Feltrin Group, parabéns Hard Rock Hotel Gramado. 6:43 aqui Rádio Espaço, aqui Panorama Primeiro Tempo, feriado Corpus Christi, aqui um recado e um convite. Hoje tem Yesterday, 6:00 PM, 2 horas hoje de Yesterday. Falando em convite, vem aí o grande brechó da Mafa. Mais do que um brechó, um gesto de amor, solidariedade e esperança. Sábado agora, Salão da Comunidade do Bairro São José, a partir das 8:00 AM até as 3:00 PM. Para não dizer que é de graça, R$2 calçados e as roupas a R$3. R$3 as roupas, calçados R$2. Pode comprar à vontade. 8:00 AM começa Salão da Comunidade. Todos os recursos vai para a Mafa, que é a Associação dos Amigos dos Autistas de Farroupilha. 6:44. 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Eu tô recebendo aqui o Bituário Grupo L Fórmulo. Deixa eu liberar, Caxias do Sul faleceram. Carlos Seron, 68 anos de idade. Dozolina Perim Gasparim, 81. Itaciro Panes, 96. Maria Wanda de Lima, 73 anos. Osmar Giordani, 67. Rejane Zamora Fassoli, 80 anos. Sérgio Desorzi, 77 anos. Caxias do Sul também, Alice Francisquete Noronha, 87 anos. Antônia Mesa Casa de Carli, 86. Dorival Laurentino Xavier, 88 anos. Sebastiana da Costa Silveira, 89 anos. Em Bento Gonçalves, Aneli Spalti Comioto, 99 anos. Félix Carlos Pelizer, 86. Nelson Núncio, idade 74 anos. Farroupilha, nenhum falecimento nas últimas horas aqui no portal, não consta nenhum nome. Farroupilha São Marcos, José Luiz Martiningue, conhecido e querido Juca, 78 anos, São Marcos. Santa Maria, Jair Aguiar Lencina, 64 anos. Olímpio Brasil Neto, 90 anos. Elci Soares Machado, 76. Darcy Antônio Pagliarini, 85 anos. Em Osório, nenhum atendimento. Grupo L Fórmulo, muito obrigado. Grupo L Fórmulo, Memorial Crematório e Capela São José. 6:46, feriado Corpus Christi. Para quem tá no trabalho, bom trabalho. Para quem tá viajando nas ondas da Espaço, tem informação, manda para cá pelo WhatsApp 99611-1971. 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Confortec Tecnologia e Soluções. 6:47. Destaque os manchetes online. Bolsa brasileira cai ao menor patamar desde janeiro. Dólar sobe a R$ 5,06 com as incertezas sobre tarifas dos Estados Unidos para o Brasil. Câmara dos Estados Unidos aprova a resolução para limitar poderes de Trump na guerra contra o Irã. Supremo derruba a idade mínima para aposentadoria especial por insalubridade. Comissão governista vai aos Estados Unidos para tentar derrubar a classificação do PCC e CV como terroristas. Governo Lula discorda de Trump sobre acusações de trabalho forçado no Brasil e fala em usar lei da reciprocidade. Governo federal afirma que taxas dos Estados Unidos sobre produtos brasileiros podem chegar a 37,5%. Hoje, feriado, tem uma edição de 2 horas do Yesterday. Deixa aqui algumas sugestões. O ligou, pediu, ouviu. Só um flashzinho pra dar uma provocada. 6:49, já tem despertar pro novo dia. Clareando na Serra Gaúcha, tempo bom. Michael Jackson.
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2: Uma viagem linda no túnel do tempo. Gente, só uma palhinha de alguns segundos, só dar uma provocada. Isso aqui é Jimmy Cliff, Rebel in Me. Cara, uma linda clássica aqui. Foi tema de novela, inclusive, Rainha da Sucata.
11: Nossa.
2: Tem uma garotinha chamada Na Época Era Garotinha. Anica Costa.

completinha, só pedir. Nica Costa, o maior linda. Jimmy Cliff, Rebel in Me. Cara, isso aqui é Minnie Riperton, nossa. Love Me, um tema de amor lindo, só um flashzinho. 6h50.

6 da tarde às 8 da noite hoje, tem uma edição especial de Yesterday. Setembro tem festa Yesterday no Santa Rita. Crazy, banda vê, só um trechinho aqui, ó.

0: Olivia Newton-John e John Travolta, Summer Night.
1: Summer loving had me a blast.
0: Convite da frente, senhoras e senhores. 6 da tarde, Yesterday. Isso aqui é só algumas dicas, tá? Seleção é 100% feita pelo ouvinte da Espaço. Batizinho, vai.

Só pediu, ouviu, 6h52, tem um intervalo rápido de espetáculo novo dia em seguida, tem feliz aniversário também, segue o panorama show de informação, programação normal no melhor aí do feriadão, vambora, temperatura 11 graus, flashzinho de Santa Maria com Newton Family, comecinho.

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3: Agora 6h57, bom dia, muito obrigado. 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Clareou bonito. Previsão de tempo bom. Previsão de sol para hoje. Máxima passa dos 21 graus. 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Manchetes online. Caso Henry. Jairinho é condenado a 43 anos e 9 meses. Monique recebe perdão. Após longo julgamento, ex-vereador do Rio foi declarado culpado por tortura e homicídio do então enteado. Juíza fala em discriminação de gênero contra Monique no caso. Defesa do condenado sustentou que investigação foi manipulada. Após negociações, Israel e Líbano concordam em implementar cessar fogo. Aécio Neves e Joaquim Barbosa discutem possível chapa presidencial nas eleições. Daniel Vorcaro apresenta nova proposta de delação premiada à Polícia Federal e à PGR. Por que uma empresa criada de improviso numa cozinha pode valer US$ 1 trilhão? Marvel. Destaques: decisão dos Estados Unidos sobre PCC

0: e Comando Vermelho pode ter implicações econômicas. Câmara aprova a resolução que limita poderes de Trump na guerra. Manchetes, destaques online, cravando 7 horas no ponto, 7 horas. Vamos de despertar para o novo dia. Em seguida, tem feliz aniversário e segue o panorama show da informação.
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3: Olá, meus irmãos e minhas irmãs. Quinta-feira, dia 4 de junho, dia que celebramos Corpus Christi. Saudade sacramentada. Quem é completo não pode sentir a alegria da dádiva. E não pode receber nem o mundo, nem Deus como sacramento. Rubem Alves poetiza sobre a incompletude, porque, em toda ausência, há o mistério da saudade, esse sentimento avassalador, quase inconsciente, que nos arrasta para além de nossas percepções. Corpus Christi é um mistério da incompletude, a celebração de uma saudade. O inatingível faz-se tangível e mergulha na fragilidade humana para conter a debilidade que nos contrasta com o desejo divinal. Somos peralta no existir, mas vivemos amaciados pelo Deus que não ameaça, antes deixa-se amassar e amar nas frágeis espécies. Sacramento é o enlace do céu e da terra, a incidência de Deus na vida frágil e limitada que confere sentido ao existir. Senhor, se não for muito pedir, dá-me sempre uma consciência incompleta para jamais satisfazer-me. Programação da Paróquia Jesus Ressuscitado. 4 de junho, quinta-feira, dia de Corpus Christi, às 9 horas, missa e procissão de Corpus Christi com todas as comunidades que formam a Paróquia Jesus Ressuscitado. Dia 5 de junho, sexta-feira, às 17h30, adoração Santíssimo, Igreja São Vicente Mártir. Às 18 horas, missa São Vicente Mártir, bairro Nova Vicenza. Às 19h30, missa em Nossa Caravaggio, Linha Julieta. 6 de junho, sábado, às 15h30, missa em Nossa Aparecida, bairro Ipanema. Às 17h, missa em Nossa de Lourdes, Farrapos. Às 18h30, missa em São Brás, Cinquentenário. Dia 7 de junho, domingo, às 8h, missa em Nossa Sete Marte, Nova Vicenza. Às 9h30, missa em Nossa Medianeira, bairro Medianeira. E que Deus, Pai de bondade, sempre vos abençoe. Ele que é Pai, Filho e Espírito Santo. Amém. Louvado seja o nosso Senhor Jesus Cristo. Para sempre seja louvado. Amém.
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0: Agora 7:06, senhoras e senhores, bom dia para quem tá no feriado, aproveita, para quem tá no feriadão, melhor ainda, para quem tá no trabalho, boa jornada. Panorama, primeiro tempo, volta amanhã cedinho às 6, Buscaíno Imóveis e Projetos, Cooperativa Vinícola São João, Sesc, a força do sistema Fê Comércio ao seu lado. 7:07, hora de dizer feliz aniversário Rádio Espaço, feliz aniversário, Que Delis. Tempo tá parcialmente nublado, tem previsão de sol para hoje e vai subir para 21 graus, acima de 21. 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Ferragem De Biase, bom dia. 7:08, feliz aniversário Espaço, feliz aniversário Que Delis. 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Irmelu, bom dia. 7:08, tempo se apresenta bom, parcialmente nublado, temperatura 11 graus aqui no prédio da Espaço FM, Avenida Paulo Brolho, com a 13 de Maio, Centro Farroupilha. Virando 7:09, feliz aniversário José Benaldo Paulino dos Santos, homenagem da Migra, José Everton Pereira Souza, Jumir Regis Verlank, Giovanni Esquena, Éder Costa Melo, homenagem da Troféu Trombini Farroupilha Esporte e Lazer, Elisângela Maria Marcoto, Giovanna Esquena, Grace Adriane Martins, Mariano Polo, homenagem Big Fair, Simone Castro, Giovanni Gaviraghi, Maleri Anselme, Manuela Mussato, Ana Paula Canton Marquete, Tiago Borges de Oliveira, homenagem Objetiva Contabilidade, Marcos Antônio Arbusti, homenagem Máquina Sazi, Pamela dos Santos, homenagem dos sogros Gilvana e Fabiano, o esposo Reinaldo, o filho Pedro, pessoal da CNC, toda a família do restaurante Mangines, Maria Margarida, restaurante Mangines trabalhando hoje normalmente. Pessoal do Mangines já no trabalho, bom trabalho, parabéns sempre. Comida boa te esperando hoje. Maria Margarida Kemeris, feliz aniversário. Esposo João, filhas Luciana, Silvana e Adriana, os netos Brian, Eric, Camille, Vitória e João Lucas, meninas dos docinhos daqui Delis Confeitaria, familiares e amigos. Alô, que delícia, Maria Margarida Kemeris, Giacomo Soares, homenagem do pessoal do Emaús, Movimento de Emaús, Núcleo Farroupilha, Rosa Armes, homenagem, Grupo Nossa Senhora de Fátima. Alô, Rosa, feliz aniversário. Grupo de orações Nossa Senhora de Fátima, bom dia. Arthur Borges dos Santos, homenagem dos avós Adriana Esileno, Cleusa Salete Biajus, Cleusa homenagem da irmã Noemi, o cunhado Rony, sobrinhos Edson e Anderson, o Dalvo e a Marisa de Césaro, aniversário de casamento, as filhas André e Noeli, os genros Vanderlei e Gregório, netos Aline, Luane e Tiago e a bisneta Aurora. Feliz aniversário Eduardo Vicenzo, Rosa de Bari, homenagem dos pais Gilsane e Ronaldo e do irmão Bernardo Eduardo. Geni Reis está de aniversário hoje. Geni, feliz aniversário. Homenagem do esposo Alberto Renato Perini Reis, as filhas Silvia e Nicole, o genro Rafael, o neto Raul. Geni, feliz aniversário. Carona Rádio Espaço e que delícia. Giovana Rosa Werner, homenagem dos pais Raquel e Eduardo, irmã Ana Carolina, os avós Carmen e Hilário, Ivanor Lázaro. Ivanor, tem homenagem da esposa Janete, familiares e amigos. Hoje, Ivanor, bom dia. Jorge Jauri e Vera Lúcia Machado, 56 anos de casamento. Homenagem dos filhos Adriana, Rejane, Tatiane e Richard. Genros Elcio e Cid, netos Matheus, Jefferson, Wagner e Diego. Os bisnetos Luiz Gustavo, Thaís e Miguel. Hoje o Justino Biazus. Alô, Capela de Todos os Santos. Alô, Justino, feliz aniversário. A esposa Cirlei, os filhos queridos, o André, o Felipe e a Tatiana, a nora Carla, o genro Daniel, toda a família Biazus, querida. Justino, muita saúde, felicidades. O pessoal mandou recado ontem, tem que ser cedinho. Justino Biazus, um abraço, Justino. Leonardo Camirro. É Leonardo Simirro, Simirro. Homenagem dos pais Léo e Antônia Leonardo, Leonildo e Lúcia Freisleben. Aniversário de casamento, os filhos, doutor Hélio, Hilda, a nora Maristela, o Genruari, os netos queridos Larissa, Lucas, Ângela e Cristina. Família Freisleben, bom dia, dona Lúcia. Senhor Leonildo, parabéns pelo aniversário, pela família. Marlene Agostini, a irmã Margarete na homenagem. Hoje é o dia de vocês, a Marlene e a Margarete sempre com a gente, não... Um presente aqui pra gente diário, ao som nas ondas da Espaço. Marlene, muita saúde, feliz aniversário, Marlene. Margarete, bom dia. Michele Panussat, homenagem do esposo André, a filha Carla, os pais Elias e Regina, a irmã Graziela, o genro Emanuel, a neta Maia. Michele Panussat, feliz aniversário, Rádio Espaço, feliz aniversário, que delícia. Nelson Afonso Cussor, homenagem dos filhos Solange, Rosane, Rosângela e Davis, os genros Carlos e Alexandre, os netos Samuel, Vitor, Bernardo, Tiago, Rafaela, Giovana e Teodora e a bisneta Ayla. Família Cussou, Coceal, Nelson, muita saúde. Nestor Hugo Daló, a filha Samanta, feliz aniversário. Patrícia Nol, homenagens dos pais Edio e Maria Cleni, a filha Laura. Família Nol, bom dia, Maria Cleni, bom dia, Edio, parabéns pela filha Patrícia. Alô, Patrícia, Laura na homenagem, feliz aniversário. Pietro Pedroso, Detone Rosa, os pais Michele e Gilson, a irmã Valentina, a avó Marili, o Dindo Christian, Pietro, feliz aniversário. Sibila Colucci, o esposo Severino e a filha Suelen, Silvana da Cas, homenagem do esposo Itamar, os filhos Anderson e Melissa, o neto João Vicente. Silvana da Caçuelen de Guilherme, os pais José e Noeli, afilhada Luana, avó Olívia, feliz aniversário Valmir e Evandro Carnizella, a esposa Nara, os filhos queridos Gustavo e Vitor, a nora Fabiane e a neta Larissa. Família Carnizella, bom dia Valmir, Nara, bom dia, alô Gustavo, Vitor, Fabiane e Larissa, feliz aniversário Valmir. Vanderlei da Silva, a esposa Ilvia, os filhos Renan e Vanderlei Júnior, feliz aniversário Vinícius. É Vinícius Skorovinski, Jorge, Vinícius, a mãe Lúcia, os irmãos Emily e Guilherme. Eu tenho uma turma gigante também aqui no WhatsApp, que aos poucos eu vou liberando. Deixa eu mandar um abraço, Valdereza, um abraço para ti, alô São Marcos, Dorvalina Bassotto, que tenhamos um feriado abençoado, amém. Aqui, muito obrigado, carinho, a Célia Mara de Almeida. Vale a pena trabalhar com essas músicas maravilhosas. Ligou, ficou, que a gente rodou agora no Flash, aqui promovendo Yesterday, tá na programação do shopping já já, logo depois do Panorama. Ligou, ficou. Aqui um bom dia para toda a equipe que fizeram ontem à noite aí no trabalho os tapetes lindos aí no bairro Nova Vicenza. Moacir Verão, como puder mandar, enviar para cá fotos aí da turma, também o crédito, o pessoal que trabalhou aí, impecável, impecável. Um feliz aniversário, tá na agenda, Dalvo e Marisa de Césaro, completando hoje bodas de diamante, 60 anos de casamento. Sabe o que que é isso? 60 anos de vida a dois com essa família impecável. As filhas Noeli e Andréia, os genros Gregório e Vanderlei, as netas Aline e Luane, o neto Tiago, a bisneta Aurora, toda a família, amigos, famílias aí queridas, família de Césaro, dona Marisa, o senhor Dalvo, muita saúde para vocês e parabéns por essa família linda, querida. Nas ondas aqui da Espaço FM, hoje meu pai Francesco faria 100 anos de idade. O Jerônimo me passou a informação, Silvana, que vai ter uma comemoração também. Eu depois vou mandar um recado e vou enviar um recadinho. Se puder enviar um texto aqui, um pouco da história do talhado Francesco, do Francesco Bruntomes, que completaria 100 anos, um pouquinho da história dele, da onde veio e tudo mais, pra gente colocar no site, algumas fotos também do Francesco, da família. Fica à vontade, tem que homenagear. O pai já partiu, mas as lembranças, enfim, a importância da história. O Francesco Bruntomes talvez foi um dos últimos italianos que vieram pra cá. Tem esse detalhe, né, Silvana? Nossos vizinhos aqui, pertinho na Carlos Vetter, família Brutomes, Silvana, parabéns pra família toda e comemoraria hoje, estaria de aniversário 100 anos hoje, Francesco Brutomesso, feliz aniversário Rádio Espaço, feliz aniversário, que delícia, pra essa rodada aqui, só mais um toquezinho aqui rápido de feliz aniversário, 38 anos de casamento, homenagear hoje, dia 4, Ana Fochesato de Gasperi e Adelino Luiz de Gasperi. Homenagem da filha Dana, o filho Diego e a nora Denise. Feliz aniversário, são 38 anos de casamento. Ana Fochesato de Gasperi e Adelino Luiz de Gasperi. Homenagem da filha Dana, o filho Diego e a nora Denise. Feliz aniversário, Rádio Espaço. Feliz aniversário, que delícia. Tem homenagem às 11 e também às 5 da tarde. Senhoras e senhores, bom dia. 7:18, essa é Espaço FM, esse é o Panorama Show da Informação, Feltrin Group, Memorial São José, Grupo L Fórmula, Super Andreaça, Sicredi Serrana, Unimed Serra Gaúcha, Oral Unique, Sesc, a força do Sistema Fé Comércio ao seu lado, Cooperativa Vinícola Garibaldi e Ferragem De Biase. Já já a gente tem informações sobre vacinação, os números até agora, em pleno feriado, quem quiser se vacinar, vai até o Centro de Saúde, apelidada de UPA, o Centro de Saúde tem um apelido de UPA. Aí, gente, na Armando Antonello, pessoal trabalhando hoje normalmente. 7:19, é muito bom comprar em Sérgio Rossi materiais de construção. 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
0: 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Gente, que é isso aqui? Por um detalhe. Aqui ocorreu atropelamento, idoso que varria calçada é atingido por carro no bairro São Roque. Dá uma conferida aí, espaçofm.com.br. Polícia Rodoviária Estadual alerta para estacionamento irregular na Rodovia dos Romeiros. Drone de alta tecnologia reforça a atuação dos bombeiros em Farroupilha. Na rua contra a gripe, vacina mais de 800 pessoas em 2 dias. Adolescente apreendido com 33 quilos de maconha em Bento. O funcionamento dos serviços públicos durante o feriadão de Corpus Christi. espaçofm.com.br. Já já tem mais. 7:22.
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4: Agora 7:27, senhoras e senhores, bom dia. Sol mostrando a cara, sol brilhando lindamente. Previsão para hoje é isso aí. Previsão de sol no feriado e vai dar uma esquentadinha aí. Durante o dia sobe para 21, 24 graus é a previsão. 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Funcionamento dos serviços públicos durante o feriadão hoje, uma geral rápida. A prefeitura comunica que não haverá atendimento no centro administrativo, na prefeitura e nos anexos 2 e 3 na quinta-feira. A prefeitura fez um feriadão, só volta na segunda. Os serviços voltam a ser prestados só somente na segunda. Tem feriadão na prefeitura. Na quinta-feira não haverá atendimento nos postos de saúde, farmácia de todos, centro de especialidades, centro de fisioterapia, administrativo do ProSaúde, marcação de consultas e saúde mental. Os atendimentos serão retomados amanhã, dia 5. O Centro de Saúde, apelidada UPA, manterá o atendimento normal hoje, das 7:30 às 19:30, inclusive vacinando contra a gripe, contra a influenza. Após este horário, a comunidade pode procurar o pronto atendimento do São Carlos. Trabalhando normal hoje, o Centro de Saúde, das 7:30 às 19:30. As escolas municipais de educação infantil e ensino fundamental, além dos contraturnos, não terão aulas. O pessoal só volta na feriadão. A Ecofar mantém o seu cronograma de capinação, varrição e coleta de lixo hoje, inclusive entulhos e galhos. É o último dia para aquelas localidades. Já vou dar um repeteco ainda. Há condições até hoje. O albergue municipal presta atendimento todos os dias, das 19 até às 7 da manhã, no bairro Planalto, na rua José Francisquini, 71.
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4: Falando em atendimento, quero frisar saúde. Hoje, o Centro de Saúde, aí na Armando Antonello, a chamada UPA, Centro de Saúde, atendimento normal, inclusive com vacinação. Tiago Brambila com a gente, ampliando. 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Tiago Brambila é o secretário municipal da saúde. Passa algumas informações sobre os números da vacinação. Tá indo bem, mas falta ainda muita gente aí. Vacinação desde segunda-feira tá liberada para toda a população. Tá de folga hoje, quer se vacinar? Vai com a família inteira no Centro de Saúde. Aí na Armando Antonello, na conhecida UPA, Centro de Saúde, trabalhando hoje direto, desde agora às 7:30, vai até às 19:30. Como é que tá a vacinação em Farroupilha? Secretário Tiago Brambila.
6: E ao longo da semana a gente percebe uma adesão grande da população, e não só da população em geral, mas os números também dos grupos prioritários, eles vêm aumentando. As famílias procuram a unidade muitas vezes em conjunto, o pai, a mãe e o seu filho, né? A filha e a mãe um pouco mais velha. Então, os números que a gente tem de crianças do grupo prioritário, que na semana passada estavam em 30,80%, desculpa, na segunda-feira 30,80%, chegamos a 33,60%. Idosos, saltamos de 47,60% para 49,60%. E gestantes de 27,20% para 28,70%. Nós já aplicamos no município de Farroupilha 13.187 doses da vacina contra a gripe.
4: Tá bom, mas dá pra aumentar muito, muito, dá pra dobrar e triplicar isso aí.
6: Com certeza, o nosso objetivo é chegar aos 90%, vamos lutar pra isso, então a gente vem fazendo diversas campanhas justamente pra isso.
4: Tiago, te agradecer, só pra avisar, nesse feriado, feriado ou vai ter algum ponto, vai ter vacinação?
6: Nós teremos o feriado da quinta-feira de Corpus Christi, em que a gente tem um atendimento normal no centro de saúde, mas as unidades de saúde fechadas. Na sexta-feira, todas as unidades de saúde vacinando das 7h30 às 11h30 e das 13 às 17.
4: Porque a prefeitura num todo, até, isso já foi divulgado, tá com feriadão.
6: Mas os serviços de saúde não fazem
4: feriadão. Não fazem o feriadão, né?
6: Exato.
4: Só para avisar de novo, nesse feriado, o centro de saúde direto.
6: Normal. Quinta, sexta, sábado, domingo, das 7h30 às 19h30.
4: Tiago, muito obrigado. Cumprimentos à equipe aí. 7h35, uma semana boa para a saúde em Farroupilha, premiada no estado com vacinação. Ontem, uma conferência de saúde bastante movimentada, concorrida, participativa. Recado, gente, a prefeitura está com feriadão. A saúde somente está parando hoje. Os postos amanhã voltam à normalidade. Hoje, quem precisar, o centro de saúde está trabalhando. Já abriu às 7h30, vai até às 19h30, 7h35. 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Manhã tá bonita, sol brilhando, temperatura 11 graus. Para quem tá nos ouvindo na praia, no litoral norte, e para quem tá em Santa Catarina, também nas ondas da Espaço. Como é que tá o tempo na praia agora de manhã? Clareou bonito, como aqui, sol bonito aqui, temperatura friozinho, 11 graus, mas vai dar uma esquentada boa aí. Vargas, muito obrigado. Bom dia. 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A abertura, Rádio Espaço vai estar presente com o Luiz Carlos Miller, com a Espaço Móvel, direto aí de Bento Gonçalves. Expo Bento Fenavinho começando, 7h38. 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
4: Agora 7h46, repito, 7h46, para quem tá chegando agora, aproveitar o feriado aí, pessoal que fica descansando um pouquinho mais, bom dia, boas-vindas. Eu vou repetir algumas informações, como a programação de Corpus Christi, por exemplo, agora de manhã, tem uma programação linda às 9 horas, Igreja Matriz, bairro 1º de Maio. Nós temos a Jesus Ressuscitado, que o pessoal fez os tapetes coloridos, lindos, lindos, lindos. Vale a pena prestigiar. Às 9 horas tem missa campal aí no Nova Vicenza. Ok? Caravaggio, Farroupilha, a região, estado que vem pra cá no feriado. Uma lotação hoje grande, ainda mais com o tempo bom, maravilhoso. Tem missa em Caravaggio às 8, às 10, às 11, às 14, às 15, às 17. Tem a récita do Santo Terço às 18 e às 20. A adoração ao Santíssimo Sacramento. Aqui o pessoal está pedindo, haverá coleta de alimentos durante as celebrações hoje nas igrejas também. Depois eu passo, agora de manhã, 8h30, agora em seguida, 8h30, lá em São Marcos, interior de Farroupilha. Também vão arrecadar alimentos que vai para o Hospital São Carlos. Depois passa a programação à tarde também, aqui com o Padre Gilmar, tem missa na Igreja Matriz às 15. Passa a programação para detalhes. Vale a pena prestigiar, gente, não só o lado. feriado festivo, mas também a data, Corpus Christi hoje, essa procissão que vai ter aí Nova Vicenza, parabenizar o pessoal aí do bairro, os jovens, a comunidade, uma tradição linda. 7:48, temperatura 11 graus, sol brilhando. 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Temperatura, estamos com 11 graus. 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Deixa eu fazer um registro aqui. Farroupilha vai marcar presença no encontro regional. Coordenadoria da Mulher de Farroupilha vai participar do seminário regional sobre prevenção aos feminicídios. O evento é promovido pela Universidade de Caxias do Sul e o governo do estado e vai debater masculinidade, prevenção e enfrentamento à violência de gênero. Estou lendo como está o convite. A violência contra a mulher. A Prefeitura de Farroupilha, por meio da Coordenadoria da Mulher, Centro de Referência da Mulher, vai participar do seminário regional Masculinidade, Prevenção e Enfrentamento aos Feminicídios, que será realizado agora dia 10 de junho, das 9 às 18, na UX, lá no UX Teatro, Caxias do Sul. O encontro é promovido pela Universidade de Caxias do Sul, em parceria com o governo do estado, por meio da Secretaria da Mulher. A Silvana de Lima, dá uma palhinha rápida. A Silvana é coordenadora aqui da Mulher em Farroupilha, do Centro de Referência à Mulher, Coordenadoria da Mulher. Até eu questionei a Silvana, porque muita gente tem falado, pô, Farroupilha criou órgãos, enfim, ou programas para ajudar a mulher, mas não tem feito o dever de casa, que tem um vereador que é ligado à situação, que está envolvido. Começa por eles, começa por casa. Silvana diz que não tem nada a ver.
16: Não, não tem nada a ver, né, Rogério? Cada indivíduo é um indivíduo. Nós temos toda uma rede de proteção, todo um trabalho que é feito de palestras, de um trabalho educativo e preventivo, além do atendimento multidisciplinar para as mulheres vítimas de violência que assim concordarem em receber o nosso atendimento. Todo o boletim de ocorrência que nós recebemos, nós fazemos uma busca ativa. Agora, é livre-arbítrio, né? A mulher tem o direito de aceitar ou não esse atendimento. Agora, dizer que é um trabalho interno e que a gente não preveniu, não sanou esse problema...
4: Tratando.
16: Não tem como. A gente presta esse serviço para todas as empresas com palestras sobre o Me Respeita, nas escolas o Me Respeita Mirim, portas abertas para o homem que quiser buscar agora. Isso é do indivíduo, é individual de cada pessoa. Nós não temos, primeiro, não tem como prever quem vai ter esse tipo de problema. Certo? Assim como não é uma comparação, né? Mas vamos falar das pessoas que resolvem desviver. Existe uma gama de programas e atendimentos para tentar ajudar essas pessoas, mas a gente não consegue pegar cada um pela mão, Rogério. A gente gostaria muito de poder pegar cada um pela mão quando a gente que tivesse uma bola de cristal para prever cada um desses problemas e evitar. Infelizmente, não é assim que funciona. O livre-arbítrio é que comanda a vida de cada indivíduo.
4: Me respeita, a coordenadoria ofereceu ajuda para o vereador ou para a família, alguma coisa?
16: Nós entramos em contato, sim, sempre com a mulher. A coordenadoria da mulher, ela busca o atendimento para as mulheres. O atendimento aos homens é eu respeito.
4: Que ele tem que ir atrás.
16: Ele tem que buscar. E a gente faz contato, sim, e oferece o atendimento sempre a todas as mulheres.
4: Esse encontro na UGS é quando?
16: Vai ser no dia 10 de junho. Das 9 às 18 horas.
4: Farroupilha vai estar na linha de frente divulgando o que se faz aqui, que sirva de exemplo para Rio Grande afora.
16: Sim, nós vamos ter a primeira palestra, a abertura, né? É a conferência O Retrato do Autor de Violência contra a Mulher no Sistema Prisional. Esse estudo, Rogério, faz parte de um estudo que foi feito com a Unijuí, o governo do estado, que foi nos apresentado em Porto Alegre, aonde traça um perfil do agressor, né? Então, a abertura, a conferência vai começar com esse trabalho e aí vamos ter outras palestras no decorrer do dia e às 15h30 vai ter a mesa, então, para a apresentação das boas práticas. Nós vamos estar apresentando Farroupilha, a Giane vai estar apresentando Caxias também, que existem grupos reflexivos também, e aí a gente vai estar lá falando um pouquinho desse nosso trabalho aqui em Farroupilha.
4: Vamos te acompanhar dia 10 lá em Caxias, na UCS.
16: No Teatro da UCS, das 9 às 18 horas.
4: Silvana de Lima, muito obrigado. Silvana, qualquer novidade, por favor. Muita gente tem comentado aí, por isso que a Silvana disse, não tem nada a ver uma coisa com outra aí. Teve um vereador, no caso, o Maurício Belaver, do PL, ele tem um processo.

0: 19:71. Para quem está na estrada, viajando nas ondas da Espaço, deixa eu mandar um abraço para a família Maioli, Oscar, que privilégio aí, ó. Olha só, seguindo para a terra natal, Santa Catarina, lá em Santa. Qual é a cidade de vocês aí, Oscar? Me passa para cá. O Oscar Maioli, a mãe dona Terezinha Maioli, querida, a irmã Rosane, que Deus nos proteja. Amém. Uma grande viagem aí. Oscar, um abraço para ti, para dona Terezinha, querida. Dona Terezinha, parabéns por essa família linda. Rosane, boa viagem. Família Maioli, 7:56. Xaxim, terra natal, lá em Santa Catarina. Boa viagem aí, boa estada, um bom feriado aí. Nos mantém informado, Oscar. Qualquer novidade, por favor. Nesse sábado, dia 6, o Suprimec será o ponto de encontro dos colecionadores. Sábado agora, leve suas figurinhas repetidas e complete o álbum da Copa, trocando com outras pessoas que também querem completar o álbum de figurinhas da Copa. É sábado a partir das 9 da manhã no IMEC, Super IMEC, na Pinheiro Machado. Ótima oportunidade para encontrar as figurinhas que estão faltando para você completar seu álbum e com certeza fazer novas amizades. Aquela resenha boa com a moçada aí, independente da idade. IMEC, sábado de manhã, com fraternização para você trocar as figurinhas, bater o papo e também novas amizades, certamente. 7:57. Gente, hoje, atendimento normal. 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Deixa eu mandar um abraço aqui, um bom dia. Trabalhando direto, 6 por 1, por favor. André Pereira, um abraço pra ti, André. Pra ti e pra família aí, excelente. Excelente feriado. Tá no trabalho direto. Deixa eu fazer um intervalo rápido. Gente, tem uma notícia aqui no portal da Espaço FM. Não sei como é que o pessoal conseguiu aqui, um azar danado. Idoso quer, idoso que varria calçada, foi atropelado, atingido por carro ontem, comecinho da tarde, no bairro São Roque. Ele e a condutora ficaram feridos e foram encaminhados para o Hospital São Carlos. Um homem de 63 anos e uma mulher que não teve a idade confirmada ficaram feridos após um acidente envolvendo 3 veículos, comecinho da tarde de ontem, no bairro São Roque, Farroupilha. A motorista de um Ford Focus perdeu o controle da direção enquanto trafegava pela rua Bassano e colidiu num Fiat Tipo que estava estacionado. Com o impacto, o Tipo foi arremessado e atingiu o idoso que estava varrendo a calçada no momento do acidente. Na sequência, o veículo também colidiu contra um Corsa que estava estacionado. A vítima sofreu escoriações e bateu a cabeça no cordão da calçada. Nosso SAMU prontamente atendeu, foi acionado e encaminhou o homem e a condutora do Focus para o Hospital Beneficente São Carlos para atendimento complementar. Imagens de câmaras de monitoramento mostram a dinâmica do sinistro, do acidente. Tem 24 segundos, é jogo rápido. Dá uma olhadinha aí, Espaço FM. .com.br. Tem um trechinho aí da pessoa que estava varrendo, né? Não tem... Nossa, eu não tinha assistido ainda, só tinha lido a notícia aqui. Muito grave. O azar, quer dizer, estava no lugar errado, na hora errada. Foi a velocidade alta, gente. Por favor aí. Peço até familiares nos informar como é que ele está. Se já recebeu alta, se permanece no hospital. Tem vídeo aí, espaçofm.com.br.
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5: 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Já tem um feliz aniversário também, uma turma chegando aqui. Muita gente querida aniversariando. Eu quero fazer um registro e parabenizar a comunidade da paróquia Jesus Ressuscitado, bairro Nova Vicenza, Santa Rita, toda essa região, uma tradição mantida, os tapetes lindos que o pessoal já colocou aí na avenida também. Luiz Carlos Miller, tá com o Jorge Gasperin, que faz parte do grupo da linha de frente. Luiz Carlos Miller, quero ver as fotos também, já vi um vídeo aqui que o pessoal nos enviou. Tá muito lindo, uma tradição, mas não é só lindo, o lado religioso também. Miller, bom dia.
6: Bom dia, Rogério, amigos da Espaço FM. Exatamente, Rogério, aqui Avenida Vêneto, muito bacana, muito lindo. Os tapetes que foram produzidos na noite passada. Estou aqui, como você comentou, com o Jorge Gasperin, que está na linha de frente, organizando também essa cerimônia de Corpus Christi. Inclusive, o pessoal está aqui já montando equipamento de sonorização para a missa, que vai acontecer logo mais às 9 horas. Jorge, bom dia, bem-vindo à Espaço FM e essa obra de arte aqui, numa quinta-feira especial, Corpus Christi. Bom dia.
7: Bom dia, Miriam, bom dia, Rogério, bom dia a todos os ouvintes. Olha, realmente é um dia muito especial. A gente trabalhou bastante para deixar isso tudo bacana, bem bonito para todo mundo que vem participar. A comunidade participou muito ativa. Foi bem acima da expectativa a questão de tempo, né? A gente começou às 7 horas a fazer, já com achando que ia até uma meia-noite, sempre por causa do tamanho da coisa, por incrível que pareça, 10 horas a gente estava com tudo pronto. A gente fez uma média de 10 tapetes por hora.
6: Quantos tapetes foram produzidos aqui, Jorge?
7: São 31 tapetes, que a gente tinha dividido meio que dois por comunidade, que são 15, né? E mais um especial que é para Jesus ressuscitado.
6: Agora, fazer uma orientação também para quem vai transitar aqui na Avenida Vêneto. A gente percebe que, inclusive, há bloqueios, está trancada uma parte da avenida, a outra está liberada. Até porque o pessoal que sai da 122, que vai entrar aqui, na 453, para quem vai entrar no bairro Nova Vicenza, está bloqueado a entrada, então o pessoal vai ter que ter cuidado também aqui.
7: Isso, a gente pede, então, essa paciência dos motoristas, né? Que quando forem acessar o bairro aqui, venham devagarinho. Tá tranquilo para rodar, porque uma pista tá dividida para circular, sobe e desce, tem espaço tranquilo, mas que não vem muita velocidade, que daí fica um pouco mais difícil para controlar, né? Então, se vier tranquilo aí, vai passar, não bloqueamos ninguém, vai passar, passa caminhão, passa ônibus, tá bem tranquilo.
6: Só pedir para que o pessoal não estacione também, não fique estacionado às margens da rua.
7: Isso, na lateral da avenida que foi deixado para circular, a gente pede que não se estacione mesmo, porque daí senão dificulta bastante para que seja trafegar, né?
6: Agora, falando também desse cerimonial que está sendo preparado, às 9 horas começa a missa, a celebração?
7: Sim, 9 horas, então, a Santa Missa, né? Vai ter, então, todo o ritual, depois de Cristo caminhando nos tapetes, né? Com o Padre Carlos. Então, vai ficar muito bonito mesmo. É uma coisa que emociona a gente.
6: O corpo litúrgico também já preparou muitas boas músicas, bons louvores.
7: A parte litúrgica está muito bem preparada, a parte de cantos também, como sempre, está bem, os cantos bem voltados à data, né? Bem do dia mesmo, para exaltar a Jesus Cristo.
6: Jorge, agora tem uma curiosidade, a gente percebe que os tapetes, cada um tem uma diversidade, são diversos os tapetes, há um mix de tapetes aqui que foram confeccionados, uns têm cordeiros, outros têm a imagem de Cristo, a imagem de Nossa Senhora, outros têm a cruz, enfim, como é que é trabalhado isso? Cada comunidade tem a sua forma de fazer o seu tapete, como é que é?
7: Você trabalha numa temática que é voltado realmente ao corpo de Cristo que é celebrado hoje, né? Então, isso tudo é a parte da organização que faz, que seleciona a hóstia, a pomba da paz, o cálice, como você falou, a Nossa Senhora, Jesus Cristo, as pessoas louvando. Isso tudo é a parte da organização que já deixa pré-definido, seleciona a ordem para não ficar repetidos perto, né? Isso tudo é feito antes, bem antes.
6: E tudo com serragem?
7: Tudo com serragem, é feito todo um trabalho de tingimento, antes a gente se reúne, faz toda essa parte aí, os papelões são desenhados também que é feito todo um esboço antes para depois saber onde colocar a serragem, né? Então isso tudo é feito bem antes, para chegar na hora só precisar trabalhar.
6: É um trabalho artesanal, mas feito com tanto carinho.
7: Muito carinho, e ontem, olha, como eu falei, chega a ser emocionante, porque tinha em torno de 115, 120 pessoas aqui trabalhando. Olha, foi muito bom mesmo, todo mundo de parabéns.
6: Claro, vamos reforçar então o convite para a comunidade prestigiar esta cerimônia que vai acontecer aqui na Igreja de Nova Vicenza, a partir das 9 horas, e para que as pessoas também venham apreciar esses tapetes. Ele vai ficar aqui até que horas também?
7: É isso, então, como você falou, que venham todos participar da Santa Missa, venham apreciar os tapetes, mas lembrando que o principal é quem está sendo homenageado, que é Jesus Cristo, né? Então, às 9 horas vai ter a Santa Missa, que com certeza vai ser muito bonita, e os tapetes a gente vai deixar expostos até às 17h30, para as pessoas terem tempo de vir olhar, né? Vir curtir. Os outros anos a gente acabava recolhendo um pouco antes, mas eu acho que a gente vai deixar um pouco mais para o pessoal poder vir com tranquilidade aqui e apreciar.
6: Até porque o tempo também colaborou bastante.
7: Ah, com certeza, esse ano aqui foi muito bom, né? Já que o ano passado a gente estava com tudo pronto e não teve como fazer, né? Então, já agradecer até isso a Deus que permitiu nós estarmos aqui.
6: Perfeito, Rogério. Informações que eu trago diretamente aqui da Igreja de Nova Vicenza, onde foram produzidos aqui 31 tapetes, está muito lindo, inclusive já encaminhei as fotos aí para a redação, daqui a pouquinho já está no site também para o pessoal conferir, Rogério.
5: Tá bom, Jorge, só deixa eu dar um abraço. Jorge, parabéns.
7: Oi.
5: A ti, só um detalhe, Jorge, parabéns a toda essa equipe aí fantástica, é de emocionar ouvindo tu contando a história. Só um detalhe, dá para garantir que a tradição vai ser mantida, tá tendo renovação, a moçada também tá participando?
7: Com certeza, Rogério, dá para garantir, porque é só para ver como o pessoal trabalhou com afinco ontem, com dedicação, com amor. É só ter alguma a coordenação, as pessoas que puxem, que organizem, que todo mundo participa. Isso é muito bacana mesmo, é muito, muito emocionante mesmo.
5: Obrigado, Jorge. Obrigado, Miller. Qualquer novidade, volta aí.
7: A gente agradece o espaço.
5: Maravilha. Obrigado, Miller. Até depois.
6: Valeu, Rogério.
5: Ótimo. O Miller que também já vai para Bento, começa hoje a Expo Bento Finavinho. Gente, é emocionante. Hoje, como o Jorge falou, é homenagear Jesus Cristo aí. Corpus Christi hoje. Toda a cerimônia, os tapetes dão esse brilho, essa homenagem toda. E uma tradição que vai passando há décadas aí no Nova Vicenza. Flores da Cunha também, muito emocionante, que tem uma tradição com os tapetes, com o Corpus Christi, com repercussão no Brasil inteiro. Depois do incêndio da Igreja Matriz semana passada, todas as atividades serão mantidas e até vai ser arrecadado recursos. A campanha já está rolando. 8:13, a celebração em Farroupilha, no Nova Vicenza. É agora em seguida, às 9 da manhã, com missa campal. Dá tempo a te programar. 8:13, temperatura 12. 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É panorama, é show da informação. Deixa eu mandar aqui um bom dia muito especial para a família NOL, ligada aqui na Espaço. É que hoje tem a Patrícia aniversariando. Patrícia, homenagem dos teus pais que te amam aí. Maria Clini mandou uma mensagem linda. Patrícia, não, já homenageei de manhã cedinho, hoje que é feriado, o pessoal chegando mais tarde. Patrícia Nol, feliz aniversário. Teus pais que te amam, o Edio e a Maria Clinim, a filha Laura, carona aqui da Rádio Espaço, daqui Delis. Tem muita gente também aniversariando hoje, tem aniversários especiais. Queria deixar minha homenagem a uma pessoa muito, muito especial que está de aniversário hoje. A tia Rosalina Sberzi Fontanive, conhecida como a tia Rosa. Pessoa com o maior coração do mundo, não tem ninguém que não gosta dela, é muito importante para todos nós. Falando de todos da família, desejamos muita saúde, paz e amor. A sobrinha Vera, o filho Leonardo, da Amanda, Emily, Adilson, todos que te amam, muita gente. Obrigado por tudo, tia Rosa, a Rosalina Sberzi Fontanive. Homenagens lindas para guardar para a vida inteira. 8:17, sol lindo brilhando, Lia Colchões. 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
5: Hora certa, 8:23. Para quem tá chegando agora, bom dia, boas-vindas, bom feriado, temperatura 12 graus, céu azul, sol brilhando. Previsão para hoje é de sol nesse feriado, nessa quinta-feira, e a temperatura vai dar uma subida boa, entre 21 e 23 graus. 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
16: 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Usar o serviço certo na hora certa ajuda você e toda a comunidade a receber um atendimento mais ágil e de qualidade. 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
5: Agora 8:25, temperatura 12. 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Sol bonito, ó, temperatura 12 graus. 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A Daniela falou do Bodke. Dani, muito obrigado. Aqui vamos repassar para a Corsã. Feriado não interessa, tem que resolver aqui. Continua o vazamento na rua Arcângelo Milese, em frente ao número 9. Dani, só me informa de novo, qual é o bairro aí, hein? Qual é o bairro que pega Arcângelo Milese, número 9? Me dá um toquezinho até para complementar. Se tiver o último protocolo, manda para cá de novo. 8:28. 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Deixa eu colocar aqui um assunto. Até eu já enviei áudio ontem à noite pro prefeito Jonas, mandar um abraço pro prefeito Jonas, pra família. A mãe querida do prefeito Jonas sofreu uma cirurgia delicada, enfim, né? Prótese, quadril essa semana. Melhoras na torcida. Enviei áudio pro prefeito Jonas, também enviei pro Anderson, diretor da AM9. Até para esclarecer, gente, ninguém quer polêmica, mas para esclarecer, é orientar a população. A gente vai ter agora, dia 12 de junho, que é Dia dos Namorados, vai ter a noite do Vivre de Inverno. Rua Júlio de Castilhos, fechada, comida, bebida boa, pessoal na rua, shows musicais impecáveis. Só que é o seguinte, teve um primeiro, uma colocação que a Marli utilizou, nosso secretário do Turismo, Cultura, Esporte, Lazer e Juventude, sabe do carinho que a Marli tem com todo mundo, enfim, mas uma frase que talvez não caiu bem, que era para não se alimentar fora, enfim, indo no Vivre. E é uma noite dos restaurantes, uma data talvez foi mais mal escolhida para alguns, ou melhor, Dia dos Namorados, a noite do Vivre, que é uma noite, né, que o comércio, enfim, mas quem vai num não vai no outro. Gente, é para deixar todo mundo livre para participar. E aí, bom, mas o problema maior tá aqui. Empresas que se inscreveram no tempo correto, de repente tinham a confirmação, estou me referindo à Halday. A Halday se inscreveu, né, para pegar 2 espaços e de repente foi informada que não pode mais participar. Então fica assim, a prefeitura atendeu bem a Halday. O problema, a M9, que é a empresa que ganhou a licitação, que cuida dos eventos já há muito tempo aqui em Farroupilha, primeiro confirmou, depois desconfirmou. Poxa, a Halday, mas não é só a Halday, outras empresas também, mas no caso, o Davi Hackmann, proprietário da Halday, que é uma empresa de Farroupilha, que tem desde quando chegou aqui demonstrado todo o interesse de mexer com a cidade, de divulgar Farroupilha, não só para o Rio Grande do Sul. Os trabalhos, eles pegam todas as frentes, todas as mídias possíveis e divulgam Farroupilha. E sempre querendo divulgar mais. Eles queriam mostrar a cara, principalmente, não era vender, era mostrar a cara do que eles estão comercializando, por exemplo, agora, as bicicletas elétricas, os scooters, e também comidinhas asiáticas. Aproveitar o vivre, aquela multidão linda, maravilhosa, festiva, não para estar vendendo as bicicletas ou as scooters, mostrando a cara e aí vendendo, comercializando as comidinhas asiáticas, japonesas, chinesas, coreanas, que eles comercializam lá na Haldane. Mas deixa o Davi Hackman falar o que aconteceu. A gente espera uma manifestação da prefeitura e principalmente da M9. Repito, o Davi quer agregar, ele quer contribuir, ele é uma empresa daqui que gera emprego, eles não param de domingo a domingo, eles não param, não tem folga, feriado, hoje vão estar trabalhando a partir das 10, direto e com promoção também. Davi, a questão de querer participar de um evento de Farroupilha e não ter condições de ter o acesso, porque quem está organizando diz que não pode. Davi, por favor.
17: Normalmente, sabe que a gente nunca para, né? Já é a máxima da Haldane. E eu tenho algumas novidades aqui, Rogério.
5: Davi, só um detalhe, vamos falar primeiro sobre a questão do vivre, exclusivamente, depois tem as promoções aqui, que é importantíssimo. Davi, por favor.
17: E o objetivo é sim a Haldane estar cada vez mais integrada com a cidade de Farroupilha. A questão do vivre, Rogério, é o seguinte, eu estava comentando nos bastidores aqui com você, eu até não conhecia como funcionava, porque eu não sou natural de Farroupilha. Eu já falei sobre isso, não é novidade, eu sou gaúcho, eu sou de Porto Alegre, mas eu tô morando aqui em Farroupilha faz um ano. E aí, o ano passado, inclusive, eu tava até sozinha aqui em Farroupilha, minha família tava no Japão, a minha esposa, ela não é chinesa, ela é japonesa, então os meninos também são, estavam estudando lá, enfim, para poder botar a Haldane em pé e fazer tudo que a gente tinha que fazer, e eu tava sozinho, e eu conheci o Vivere, porque eu moro pertinho ali do Vivere, eu moro duas quadras, e eu fiquei encantado com aquele negócio, com aquele movimento, com aquele evento bonito, com aquela neve, com a música, e eu falei, ano que vem eu quero estar no Vivere.
5: Naturalmente.
17: E a gente é de Farroupilha, a Haldane é de Farroupilha, importante isso, não é um forasteiro que tá vindo de outra cidade para se aproveitar de um evento, não é isso, somos de Farroupilha. E aí o que foi que aconteceu? Eu fui atrás para entender como é que funcionava isso, porque eu não sabia como funcionava. Obviamente eu fui nos meus contatos na prefeitura, fui super bem atendido pela Marli, pelo time de turismo, inclusive falei quando eu fui no último dia do entrar, que foi no domingo, tava bem frio, fui no finalzinho, saí da Haldane com a minha família para ir lá, prestigiar, jantar, conversei com a Marli, falei, Marli, eu vou estar no Vivere, já falei com o pessoal que você me indicou, porque para quem não sabe, o Vivere, Rogério, ele é uma licitação que é feita por uma empresa, essa empresa, se você me permitir, por vou favor. Falar, se chama AM9 Produções. E eu comecei a negociar com eles. Obviamente eu falei um pouco tarde, é verdade. Mas consegui conversar, tinha disponibilidade e fechei dois estandes para a Haldane. Dois.
5: Tinha espaço disponível ainda.
17: Tinha. Inclusive, em tese, ainda estamos na dúvida. Mas enfim, qual que seria a negociação aqui? Trazer aqui para os amigos de Farroupilha, para a gente mostrar essa grande novidade que são as bicicletas elétricas. Tem muita gente, quando me vê na bike, porque eu ando na bicicleta, eu tenho a minha pergunta... Aonde que tem isso? Porque eu só vejo na internet. Então esse é um ponto, um primeiro, para trazer para as pessoas saberem,
5: mostrar
17: que existe aqui em Farroupilha bicicleta elétrica, scooter, e também eu gostaria de fazer uma mesa de comidinhas asiáticas, que é para consumir lá. Aquelas comidinhas, bolachinhas, salgadinhos, bebida também, que as pessoas buscam, os amigos querem isso. E por isso eu peguei dois estandes, um pra gente mostrar as bikes elétricas e as scooters, e outro para as comidinhas. E o que aconteceu? Fechei tudo certo, isso foi acho que numa quinta-feira, se eu não me engano, da semana passada, e na segunda eu recebo uma mensagem que não daria mais para participar, porque tinha uma questão técnica de liberação, de bombeiros, enfim. Eu sou um cara bem relacionado, né? Então eu fui atrás para ver o que tinha acontecido, enfim, não era isso, não era um problema técnico. Então ficou um negócio meio no ar, Rogério, que eu não entendi o porquê que a Haldane não poderia participar. E aí, por isso que eu fiz questão de comentar com você aqui na rádio. Primeiro, porque somos aqui de Farroupilha, e não o suficiente, sabe o que eu fiz? Hoje eu peguei com a mina do marketing, minadomarketing.fc, ela fez uma enquete hoje à tarde. perguntando: você gostaria de ter a Haldane no Vivere? Teve mais de 10 mil visualizações nos stories. Quase 100% de sim. Então esse é um pouquinho da história aí do Vivere, que eu acho que é um evento muito legal. Reforço aqui o meu ponto com a prefeitura, que me deu as orientações, me ajudou, mas não depende deles. E aí eu fiquei meio de mãos atadas aqui e gostaria de trazer essas coisas legais aí pros amigos de Farroupilha.
5: A prefeitura te atendeu 100%.
17: Super bem, mais uma vez reforço aqui pra Marli, todo o time de turismo me trataram super bem, me deram as orientações corretas e zero problema com a prefeitura. E eu sou associado também no Cindy Lores, então acho que eu posso falar aqui como associado. E eu também tenho muito cuidado com os amigos que trabalham também com lojas aqui na mesma categoria que a gente. Eu tenho todo esse cuidado, não vou ir lá pra levar pantufa, pra levar cachimbo, não é isso. Eu vou levar algo que ninguém tem, que são as bicicletas elétricas, scooters e as comidinhas asiáticas. Então, eu também tenho esse cuidado aqui. O objetivo não é ir lá para fazer confusão, provocar, tirar volume. Não é isso. Eu não vou levar isso. Não é esse o objetivo. Então, esse é algo que me deixou... Eu confesso, normalmente eu venho aqui naquele pique, naquela, eu fiquei um pouco chateado de não poder mostrar e fazer diferente, trazer para as pessoas... compartilhar o que a gente tem aí.
5: Davi Hackman é o proprietário da Haldane, junto aí ao complexo do Golden Center, uma estrutura gigante que chegou aqui em Farroupilha, e o Davi tem promovido em todas as frentes, né? Principalmente a cidade de Farroupilha, e chegou para fazer parte, né, de Farroupilha, da comunidade. Então não é questão de polemizar, enfim, é para orientar uma empresa que quer, tinha confirmação, de repente foi desconfirmado. Por que isso? Porque mas tem as bicicletas e scooters, que é outra, mas não é para vender, é só para demonstrar. Ele pegaria dois espaços, estava tudo encaminhado. Repito, é fundamental que a M9 se manifeste, fundamental também que a prefeitura se manifeste. Sei que o Miller foi atrás ontem também. Ontem à noite enviei um áudio pro prefeito Joanas, também pro Anderson da M9. Não é ninguém quer briga nem polêmica, é para orientar. Ó, isso pode, isso não pode. Foi erro aqui, foi acerto ali, enfim. Até para orientar. Porque, poxa, o pessoal quer divulgar. E como também a Haldane tem a questão do marketing dela, é violento para divulgar Rio Grande afora aí, isso beneficia a cidade também. Né? Que tem o bom senso aí, que o pessoal quer participar de um evento do município, paga seus impostos, gera emprego aqui, é uma empresa daqui e não consegue. Então, orientar e informar de forma correta para não ficar mal entendido. 8h39. 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O grupo de orações Nossa Senhora de Fátima manda um beijo aí para toda a família do prefeito Jonas. Diz que estão em oração pela mãe do Jonas, que teve uma cirurgia. Grupo de orações Nossa Senhora de Fátima aí, muito obrigado. 8h41. Deixa eu mandar um bom dia também especial aqui. O pessoal acordou mais tarde, já homenageei hoje aqui o Justino Biazuz, querido aí da comunidade da Capela Todos os Santos, da Busa de Todos os Santos. O André manda um recado aqui pro pai, homenageando o pai Justino Biazuz. Estão te entregando aqui, 6.1, 61 anos hoje, os filhos André André, Felipe, Tatiana, Nora, Carla, o genro Daniel, os netos Teodoro e Maria Luísa, tá na agenda. Justino, muita saúde. 8h41, Sicredi convida. 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Até vai ter lanche para o pessoal também, um presente. 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Um convite à reflexão sobre segurança digital, cooperação e comunidade. Auditório do Sindi Lojas, 14 horas. O pessoal já começa a chegar a partir das 13h30, é uma hora duração. Segunda-feira à tarde, peça teatral Abre o Olho, promoção Sicredi, apoio Secretaria da Ação Social e Habitação e da Associação dos Aposentados e Pensionistas de Farroupilha. 8h43, muita gente comentando aqui, é que tem um vídeo aqui das câmaras de monitoramento, é de ficar apavorado, aquele acidente ontem à tarde, aí no bairro São Roque, eu tô assistindo um senhor aqui, uma pessoa com mais de 60, tá varrendo a calçada e nossa, ele tá de costa, mas ele tá varrendo a calçada, tem carro na frente dele e aí atropelado e ele fica no chão, aqui ele foi socorrido, eu peço até para a família nos passar como é que ele está, se recuperando bem, já tá em casa, me dá uma passada, aqui envolveu 3 veículos, alta velocidade, gente, tem esse detalhe também, alguma coisa de errado aí aconteceu, né? Com a condutora aí. Bateu em 3 carros e acabou batendo e atropelou, tava varrendo tava no lugar errado, na hora errada, tem um vídeo que mostra aí, espaçofm.com.br. 8h44, Imobiliária Conceito informa, a temperatura vai subindo, 13 graus, começa hoje em Bento, a Expo Bento e a Fena Vinho, já na arrancada tem Marcos e Belucci no show nacional. 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Repito, não é para brigar, não é para arranjar confusão, é para orientar. A M9, que é a responsável, ganhou a licitação, cuida dos eventos de Farroupilha, prefeito também, a prefeitura, a Secretaria do Turismo, Cultura, Esporte, Lazer e Juventude, informa, orienta a população que gostaria de participar do evento. O caso da Haldei é que ela confirmou, depois foi desconfirmada pela M9. 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
5: 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E a gente tá no aguardo da M9, da prefeitura, sobre empresa de Farroupilha que quer participar do Vivre. Tava inscrita, tava tudo ok, depois foi desconvidada. Poxa, gente, vamos valorizar quem é daqui, valorizar quem investe aqui, quem divulga nosso município para Rio Grande do Sul e Brasil inteiro. 8h54. 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
2: Para 8h57, repito, 8h57, Ivo Belaver. Ivo, esse vídeo é teu, hein? Só me dá um crédito aqui, hein? Até pro pessoal da redação poder utilizar. É, filmando aqui, agora de manhã, as ruas de Flores da Cunha, os tapetes. Que coisa mais linda, nossa, espetacular. Flores da Cunha, que tá com um problema aí, que teve, abalou a cidade inteira, o incêndio na matriz, na igreja matriz, igreja histórica. Eles vão seguir com tudo normal. Gente, eu tô vendo aqui, eu tô encantado aqui. Cada vez mais lindo aqui, os tapetes de serragem. Nossa, gente, lindo. Só me informa aí, eu vou pra poder utilizar, dar o crédito. É um mais lindo que o outro, que são dezenas de tapetes. Ao fundo tem a torre que sobrou aí intacta, a torre histórica também aí do lado da igreja matriz. E o vô, me passa informação aí. Deixa eu parabenizar, eu falava há pouco, tem uma turma linda aniversariando hoje. Deixa eu mandar aqui, olha, um bom dia muito especial para a mãe Cleari Giacomelli Bianchi, aniversariando hoje. Beijo dos filhos queridos aqui, a Vânia, a Luísa, o Claudemir, os netos amados Mateus e Lorenzo. Vida longa, cheia de muita, muita saúde e paz e muitas alegrias. Família Giacomelli, família Bianchi, querida, dona Cleari, feliz aniversário. Carona aqui da Rádio Espaço e parabenizar pelos filhos queridos amados aí, a Vânia, Luísa, o Claudemir, os netos lindos aí, o Mateus, Lorenzo. Como o Claudemir escreveu aqui, vida longa, cheia de saúde, paz e muitas alegrias. Hoje também aqui tem uma data muito especial, família querida, família de Césaro. Hoje o senhor Dalvo e a dona Marisa estão completando bodas de diamante, ou seja, 60 anos de casamento. Homenagem das filhas Noeli e Andréia, os genros Gregório e Vanderlei e as netas Aline e Luane, o neto Tiago e a bisneta Aurora. Família de Césaro, 60 anos hoje. O Dalvo e a Marisa de casamento, bodas de diamante. Tem que comemorar, tem que celebrar. 8h59.
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2: Agora 9:03, senhoras e senhores, bom dia, tempo bom, temperatura vai subindo, 13 graus, meteorologia prevê para hoje. Tempo bom e um calorzinho que pode chegar a 21 a 23 graus. Previsões, oportunidade de emprego. A Bento Transportes está com vagas abertas para motoristas, homens e mulheres, para as cidades de Farroupilha, Carlos Barbosa e Bento Gonçalves. Pré-requisitos, possuir carteira de habilitação, categoria D e curso de transporte de passageiros. Também tem vagas para funcionária para serviços gerais. Não precisa possuir experiência. Pessoas interessadas devem enviar currículo para o WhatsApp 996226702. E-mail Thaís, com Y, thaís@bentotransportes.com.br ou presencialmente na Rua Marechal Floriano Peixoto, 359, Centro de Farroupilha, na empresa Bento Transportes. Vagas para motoristas, homens e mulheres, CNH categoria D e curso de transporte de passageiros, vaga para motoristas e funcionária para serviços gerais. 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Atenção, a Ecofar comunica aos farroupilhenses que hoje o recolhimento de lixo orgânico e seletivo acontece normalmente em toda a cidade. O recolhimento de entulhos e galhos segue sendo realizado hoje e amanhã, com previsão de conclusão de serviços nesse período. Caso ainda reste algum recolhimento pendente, os trabalhos terão continuidade na segunda-feira. A Ecofar reforça a importância de que os entulhos e galhos sejam deixados em frente às residências para facilitar o recolhimento. Cidadão consciente faz a sua parte para manter a cidade limpa. A cidade é de todos nós, o compromisso também. 9:06, os falecimentos que o Grupo L Fórmula está atendendo. Caxias do Sul, Carlos Seron, 68 anos. Dozolina Perim Gasparim, 81. Itaciro Panes, 96. Maria Wanda de Lima, 73. Osmar Giordani, 67 anos. Rejane Zamora Fazoli, 80 anos. Sérgio Desorze, 77. Alice Franceschetti Noronha, 87 anos. Antônia Mesa Casa de Carli, 86. Dorival Laurentino Xavier, 88 anos. Sebastiana da Costa Silveira, 89. Em Bento, Aneli Spolte Comioto, 99 anos. Félix Carlos Pelizer, 86. Nelson Núncio, 74. Farroupilha, nenhum atendimento até o presente momento. São Marcos, José Luiz Martiningue, de 78 anos. Jair Aguiar Lencina, de 64. Olímpio Brasil Neto, de 90 anos. Elci Soares Machado, de 76. Darcy Antônio Pagliarini, 85 anos. Osório, nenhum atendimento. Obrigado. Grupo L Fórmula, Memorial Crematório e Capela São José.
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2: Para 9:12, me dá só um minutinho, Luiz Carlos Miller, que tá com o prefeito Amarildo Lucatelli, direto de Bento. Miller, muito bom. 9:12, Bento, para quem tá chegando agora, tá começando hoje a Fena Vinho e a Expo Bento. Já na arrancada tem show nacional com Marcos Ibelucci. 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Ferragem De Biase, trabalhando hoje até o meio-dia, e também a Ferragem De Biase, a partir de hoje, tá na Expo Bento, comercializando calefatores, fogões a lenha e tudo mais. Eu falava há pouco, gente, que a gente tá com aniversariantes especiais, aqui tem uma homenagem, a família Brutomessa, a Silvana mandou cedinho pra gente, hoje, se ele estaria vivo, ele completaria 100 anos de idade. Querido Francesco Brutomesso, eu acredito que foi um dos últimos que vieram da Itália, e ele estaria completando hoje 100 anos. Francesco Brutomesso, família Brutomesso querida, nossos vizinhos a vida inteira aí na rua Carlos Fetter. Silvana, parabéns, sei que vai ter uma celebração também, uma comemoração em homenagem aos 100 anos. Se o pai tivesse vivo, o Taliano, o Francesco Brutomesso, família queridinha toda, queridíssima, todos os filhos queridos, filhos e filhas, a família toda aí. Francesco Brutomesso faria hoje 100 anos, uma pessoa muito querida na comunidade. 9:14.
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2: Agora 9:15, patrocínio Tramontina, vamos a Expo Bento, vamos a Fenavinho. Luiz Carlos Miller tá com o prefeito, mas agora direto, aproveita a presença, deputado federal Maurício Marcon, prestigiando a abertura da Expo Bento Fenavinho. Miller, mais uma vez, bom dia, Miller.
9: Mais uma vez, bom dia para você, para os amigos da Espaço FM. Rogério, estamos aqui, como você comentou, em Bento Gonçalves, na 34ª Expo Bento e na 21ª Fenavinho, e com muitas autoridades prestigiando esse grande evento que começa daqui a pouco com o ato oficial da abertura. Estamos aqui, como você comentou, com o deputado federal Maurício Marcon, que também prestigia esses eventos da região. Muito importante também, deputado, estar prestigiando esses eventos que fomentam aí a economia também, não só de Bento Gonçalves, mas de toda a região. Bom dia, bem-vindo ao Espaço FM.
10: Bom dia, Miller, bom dia, meu amigo Rogério. Bom, o Rogério é o primeiro que trabalha na escala 7x0, né? O homem tá sempre na rádio, né? Pensa no homem que trabalha, é o nosso amigo Rogério aí. Ei, Rogério, trabalha o homem aí, tô pra ti, essa 5x2 aí não vai fazer muito efeito, né?
2: Nada, nada,
10: né? É, tá no DNA de nós aqui na Serra trabalhar, né? Mas vamos lá. Sim, prestigiando então aqui a 34ª Expo Bento, 21ª Fenavinho, né? E também já é uma marca aqui da nossa região, uma feira sempre muito bonita, né? Um pavilhão assim, também tá bem decorado, a gente já chega aqui, já tem vontade de trazer a família, já tô me programando para sábado vir com a esposa e com a filhota aqui. Então, quem vai ficar aqui na serra, acho que a maioria agora, a praia não é muita hora de ir pra praia, então vim dar uma volta aqui, tenho certeza que vai ser um fim de semana muito bacana.
9: Deputado, e falarmos desse grande evento importante que agora começa, como eu disse, que fomenta não só a economia de Bento Gonçalves, mas também de toda a região.
10: Sim, e tu sabe, Miller, que eu por muitos anos eu fiz essa feira, né? Meu pai era coreiro, e aí eu vim aqui trabalhar, tanto a gente tá chegando aqui na abertura da feira e me lembra aí muita coisa da minha infância e depois da minha juventude, que eu muitas vezes vim montar feira aqui, em outros lugares também. Eu chegava aí pra Brasília com meu pai, nós ficamos 4 dias num caminhão, quando eu era piá, pra ir fazer feira lá, a feira que tinha em Brasília lá, que era a Expotia que tem lá em Brasília. Então, o meu mundo, eu fui criado dentro de feira, então pra mim é muito legal vir visitar e hoje fazer parte aí como representante da Serra em Brasília, mas também sempre defendendo aí os interesses de quem a gente sabe, feirante é uma vida difícil, né? Então a gente vem prestigiar, eu acho que é bem legal que as pessoas venham, porque vale a pena, é pessoas que trabalham muito assim, e tem muita gurizada que se cria dentro das feiras e que a gente fazia até amizade, então eu tenho uma vivência, uma história muito legal dentro de feiras, assim.
9: Ok, deputado, como o senhor falou em Brasília, quero pegar um tema importante que está aí na auge, que é a questão desta tarifação do Trump para o Brasil novamente. O que dá para comentar sobre isso? Como é que está repercutindo isso em Brasília? E, claro, também, o senhor ontem também colocou nas suas redes sociais, a gente vem acompanhando também, a sua indignação pelo fato que aquela empresa acaba agora tendo novamente que...
10: A Contag,
9: exatamente.
10: Isso. Dá pra ampliar sobre a Contag isso. É uma organização criminosa, né? A Contag, ela é nada mais do que um amontoado de vagabundo num sindicato que foi usada para roubar aposentados, né? E a gente descobriu isso na... Até peço desculpa para quem está nos ouvindo pelo palavreado, mas assim, ó, a gente teve exemplos, Miller, de acamados, pessoas que tiveram derrames, foram roubados por essas organizações criminosas, né? Então, a gente que viveu lá, a CPMI, particularmente, tem uma indignação maior, que a gente sabe o que, que essa empresa entre aspas, né? Porque é um sindicato que virou uma empresa para roubar as pessoas, agora fecha novo acordo de colaboração com o INSS. Ou seja, é óbvio que em pouco tempo vão estar colocando a mão no bolso do trabalhador aposentado de novo. Então isso causa uma revolta, porque todo mundo sabe que os caras não valem nada, né? E é bom a gente lembrar, né, que o Aristides Veras, que era presidente da Contag quando começou a roubalheira, é irmão do Carlos Veras, que é primeiro secretário da mesa, hoje deputado federal, do PT do Pernambuco. Então, assim, é uma ladroagem que já não tem mais nem disfarce, é sem vergonha mesmo. E a gente tá falando de bilhões de reais e milhões de aposentados, né? Então, é bem revoltante, por isso que eu gravei aquele vídeo lá, até ficou uma coisa meia caseira, mas assim, é muito revoltante. Sobre a questão da indicação de tarifas, é bom deixar isso bem claro para o nosso povo, né? Não há nenhum tipo de tarifa, há assim uma abertura de negociação para parar eventuais arestas. E a gente tem algumas arestas que tá difícil de ser aparadas, né? Como, por exemplo, as medidas do Alexandre de Moraes são citadas no relatório sobre a perseguição a opositores e propriamente a perseguição a empresas americanas, no caso, as big techs americanas, que tiveram ordens de censura que vão completamente contra a Constituição americana. Então, imaginem vocês que um ministro da Suprema Corte corrupto, como é o caso de Alexandre de Moraes, que ontem, inclusive, teve aí, pela Malu Gaspar, sendo divulgado que tinha mais um contrato com o próprio Vorkara de 50 milhões, sem prestar nenhum tipo de serviço, a não ser, provavelmente, lobby dentro do Supremo. Este cidadão, né, mandou perseguir centenas de contas de brasileiros pelo mundo, inclusive os que moram nos Estados Unidos e americanos. Então tem outras coisas lá, tem a questão do desmatamento, que é um problema grave do Brasil já há muito tempo, tem a questão de tarifas desiguais, ou seja, quando a gente exporta para os Estados Unidos, a gente paga uma tarifa X, quando a gente importa produtos americanos, a gente tem uma tarifa muito maior, então os Estados Unidos querem igualdade na questão das tarifas, a gente sabe que no Brasil a gente paga mais para tudo em questão de impostos. Então, assim, dá para negociar, né? Pelo que os petistas dizem, a gente tem o campeão de negociação do mundo, que é o Lula, né? O cara que resolve tudo com um golinho de cerveja num bar. Vamos torcer que ele resolva, né? Para o nosso país é importante que resolva, apesar que a postura dele, a gente tem visto que é uma postura, Miller e Rogério e ouvintes, é uma postura de cavar falta, né? Porque ele entende que politicamente para ele, se o Brasil sofrer alguma sanção vinda dos Estados Unidos, ele vai ganhar politicamente. E a gente sabe que nesse momento de eleição, o que ele menos pensa é no país. Ele está pensando no próprio rabo, característica do Lula, inclusive.
9: Ok, Rogério, informações que eu trago diretamente aqui de Bento Gonçalves, na abertura da Expo Bento e da Fenavinho. E, claro, o deputado Maurício Marconi também quer te mandar um abraço.
10: Um abraço, Rogério. Bom fim de semana. Fica com Deus aí. Uma hora a gente marca para eu ir aí pessoalmente, aí, se tu tiver interesse, é claro.
2: Mas uma coisa sempre é necessário te ouvir. Eu tenho falado, Marco, para semana que vem, não sei como é que tá a agenda agora dos deputados federais. Vocês já estão, entram num recesso com Copa do Mundo. Vai ter trabalho em Brasília, hein?
10: Olha, é pra ter, né, Rogério, mas tá mais calmo, e isso aí até a população tem que ficar contente, porque ultimamente a gente só tem aprovado lei ruim, então quanto menos tem congresso, eu acho que a gente tá mais tranquilo, pra te falar a verdade. Eu vou, se tu quiser, eu posso ir, vamos ver. Segunda-feira, daqui a pouco eu dou um pulo aí, o que que tu acha?
2: Tá marcado, só me confirma o horário, pode ser 6 da tarde.
10: Fica... Ah, marcado então, 6 da tarde tô aí.
2: Obrigado, Macon. Boa
10: Expo Bento. Até mais.
2: Obrigado, Valeu. Macon. Obrigado, Miller.
9: Rogério.
2: Te chamo em seguida com o prefeito, tá contigo também, prefeito de Bento. Gente, para quem tá chegando agora, feriado, gente, com muita gente que eu acordando mais tarde, tá começando agora, 9:30, abertura oficial, não quero atrasar o Miller também, e tá com o prefeito logo em seguida, Bento com Expo Bento e Fenavinho, 9:22, Fruteira do Parque tá te aguardando, Fruteira do Parque você encontra água de coco gelada, suco de laranja feito na hora e frutas selecionadas, 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Gente, sábado agora, o mega brechó da AMAFA, Associação dos Autistas. Todo o dinheiro que entrar no brechó vai para ajudar a nossa AMAFA. Para não dizer que é de graça, eles vão vender toda a roupa por R$3. Todo calçado por R$2. Quase que 100%, 98% por aí é esse preço. Pode ter alguma coisinha mais sofisticada, enfim, mas não passa. Gente, é R$3 a roupa, R$2 o calçado. Para não dizer que é de graça. Começa às 8 da manhã, vai até às 3 da tarde, lá no Salão da Comunidade do bairro São José. Vai espalhando a notícia.
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1: Vamos pra lá, Expo Bento Finavio tá começando agora em seguida. Tem abertura oficial marcada para as 9:30. Já no primeiro dia da Expo Bento Finavio tem Marcos e Belucci. Marcos e Belucci hoje na Expo Bento. Marcos e Belucci, qualquer informação, 9 9990 7301. Marcos e Belucci hoje no primeiro dia. O Miller tá com o prefeito, até para não atrasar, Miller. Prefeito Amarildo Lucatelli de Bento. Miller, por favor.
2: Meu Rogério, estou com o prefeito Amarildo Lucatelli aqui de Bento Gonçalves em mais uma Expo Bento e também uma Finavinho. Prefeito, bem-vindo à Rádio Espaço e, claro, falar desse grande evento, dessa grande festa que começa hoje e vai até o dia 14. Bom dia.
3: Bom dia a todos os ouvintes. É uma imensa alegria estar aqui hoje, um dia maravilhoso, dia de Corpus Christi, onde vamos dar início à nossa grande feira, que é a Expo Bento e Feira Vinho, né? Então, Bento Gonçalves se preparou, a nossa população, a nossa comunidade se preparou para esse momento tão especial e tão importante, porque realmente é uma feira e festa que a gente comemora todos os anos, de um resultado de um trabalho de todos em conjunto com a população, com a comunidade, com as entidades, poder público, se envolvendo para que realmente essa festa seja de uma grandeza que é Bento Gonçalves. Então, já deixar aqui um convite a todos aí, que a partir de hoje, até dia 14, são 11 dias e muita festa, gastronomia, shows, é uma feira multissetorial, a maior feira do Brasil, que acontece aqui nos pavilhões da Fundaparque da Fenavinha. Então, são mais de 500 expositores. Então, eu acho que para nós aqui é um momento especial, um dia especial hoje, poder estar aqui como prefeito pela primeira vez para dar essa abertura, essa grande festa. Então, deixo aqui o nosso abraço especial a todos que estão nos ouvindo e já convidar a todos que venham a Bento Gonçalves nesses 11 dias para prestigiar essa grande festa que é a Expo Bento e Feira Vinho.
2: É claro, prefeito, como o senhor comentou, uma grande festa, uma feira multissetorial que reúne muitas pessoas. Bento Gonçalves também se preparou para receber aqui cerca de 250 mil visitantes.
3: Sim, estamos preparados, a gente tem uma estrutura fantástica aqui, são mais de 50 mil metros quadrados aqui de área coberta, onde tem uma diversidade imensa aqui de produtos e gastronomia, shows, é uma feira que realmente ela se destaca já há vários anos, ela vem crescendo cada vez mais e a cidade no entorno aqui, nossos bairros, o interior, nossos agricultores também presentes aqui, que são as pessoas fundamentais que fizeram acontecer essa grande festa. Então, estamos preparados com infraestrutura fantástica aqui para atender a todos os visitantes. São mais de 250 mil visitantes que virão em todos esses 11 dias. Então, estamos preparados, sim, não só com estrutura, mas com aquele calor humano, com aquele nosso potencial que nós temos aqui de receber bem as pessoas. É o que a gente sabe fazer, trabalhar muito, fazer festa, festejar e acolher aquelas pessoas com amor e carinho, com alegria, receber essas pessoas que vêm de fora, porque realmente nós somos diferentes, nós somos um povo que trabalha, um povo que faz acontecer, que quer cada vez mais, mas também gostamos de comemorar e fazer festa. E nós estamos aqui junto para comemorar com as pessoas que vão vir para cá festejar nesses 11 dias essa feira fantástica que é a Feira Vinho e a Expo Bento.
2: Uma feira que agrega, além de negócios, a parte cultural, a gastronomia italiana também com a Feira Vinho.
3: É verdade. Tudo isso está aqui nesses mais de 50 mil metros quadrados aqui nos pavilhões da Fundaparque. Vocês vão poder encontrar um pouco de tudo, que é a nossa tradição, a nossa cultura, que é o nosso trabalho do dia a dia aqui em Bento Gonçalves, está aqui dentro desses pavilhões. Então, não percam, venham para cá, prestigiem com a gente, comemorem com a gente. Temos uma gastronomia fantástica, bons vinhos, bons espumantes, suco de uva, é fantástico, é maravilhoso. São 11 dias de muita alegria e muita festa.
2: Perfeito, obrigado prefeito Marildo Lucatelli, Rogério, a festa vai começar, como falou o prefeito, um grande evento em Bento Gonçalves, Expo Bento e Fenavinho, começando nesta quinta-feira, são 11 dias de eventos, vai até o dia 14 de julho e essa festa recém está começando, Rogério. Então, pessoal, como falou o prefeito Lucatelli, venham para Bento Gonçalves participar de mais uma Expo Bento e uma Fenavinho, Rogério. Eu volto com você.
1: Obrigado. E hoje na abertura já tem Marcos e Belucci. Eu vou passar um telefone, qualquer informação sobre Expo Bento. Fone WhatsApp 99990-7301.
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1: DiCapri 9:33, céu azul, sol brilhando, temperatura 14.
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1: Agora 9:36, o Jota comanda agora o Shopping Show. Tem uma notícia aqui no Portal da Espaço, que tem até o vídeo também que mostra o acidente. A pessoa com mais de 60 estava varrendo a calçada e foi atropelada aqui. Envolveu uma pessoa, um veículo aqui, bateu em dois, três veículos envolvidos no total. Dá uma checada. Gente, o assunto acidente, tem que falar mais ainda. O pessoal exagera na velocidade. Não me refiro a esse e outros também. Hoje de manhã, um ouvinte muito. Por isso que eu peço que os familiares nos orientam. No caso, como é que está esse senhor aí de mais de 60 anos, depois do acidente que ele sofreu ontem? Ele já foi, tá em casa, tá tudo 100%. Eu recebi hoje de manhã, até pedi a data, eu não recordo exatamente, foi em que mês que aconteceu. Teve um acidente aí perto da Marechal, com a 13 de outubro, uma pessoa, uma condutora estava em alta velocidade, bateu num carro e essa pessoa, a vítima, uma pessoa com mais de, deixa eu ver a idade aqui, ele tá tetraplégico. Ele está num leito hospitalar, ele está com pneumonia. Quer dizer, eu pedi até para a família me informar a data do acidente, até para a gente, porque a gente, de repente, a noticia, não se tem mais informação. Um acidente em pleno centrão de Farroupilha, com o Parque dos Pinheiros e na Marechal, aí na região daqui de Elis, um acidente grave, uma condutora bateu num carro, a pessoa não tinha nada a ver com a história, né? Foi vítima total, a pessoa, o senhor de idade, tá tetraplégico, tá aqui, mandou foto, inclusive, do senhor. Muito triste, é um assunto pra gente continuar na pauta aí e provocar todos nós aí. É muita velocidade. Nesse acidente que a pessoa ficou tetraplégica, a pessoa que causou o acidente estava em altíssima velocidade, acima do permitido, bem mais. 9:38, Jota no Shopping em seguida. 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
1: Olá, muito bom dia. Boa quinta-feira, 4 de junho. Continue aqui na 100.9. Daqui a pouquinho tem Espaço Shopping Show te fazendo companhia até o meio-dia. Tempo bom, céu azul, sol brilhando, temperatura em 15 graus.

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7: É verdade, J de Jorge, G de Gilberto, chegando nesta quinta-feira, 4 de junho, Corpus Christi, hoje, dia de Santa Clotilde, dia de abraçar seu gato, dia do engenheiro agrimensor e dia do gestor comercial. Também dia internacional das crianças inocentes vítimas de agressão. Dia do ano, 155, semana 23. 42,5% do ano já se fuera. O Corpus Christi é uma comemoração religiosa celebrada sempre numa quinta-feira e é ponto facultativo. Em 2026, o governo estabeleceu que a sexta-feira, dia seguinte ao dia de Corpus Christi, também é ponto facultativo. Esta data é celebrada anualmente 60 dias depois da Páscoa, sempre na segunda quinta-feira, depois do domingo de Pentecostes. No Brasil, o Corpus Christi é ponto facultativo e pode ser feriado municipal. Isso significa que cada município deve estabelecer, através de decreto, se naquele ano o Corpus Christi será um não feriado. Lembrando, então, que em 2026 o governo estabeleceu que quinta-feira de Corpus Christi e a sexta-feira seguinte são pontos facultativos, né? Ou seja, os dias 4 e 5 de junho de 2026 são facultativos. A Igreja Católica considera a comemoração de Corpus Christi uma das festas mais importantes porque celebra a instituição da Eucaristia. Eucaristia é um sacramento católico, um ritual sagrado em que os fiéis recebem na missa uma partícula que acreditam ser uma parte do próprio corpo de Jesus Cristo. Vamos começar o programa de hoje com Roberto Carlos.

Desde o começo do mundo que o homem sonha com a paz. Ela está dentro dele mesmo. Ele tem a paz e não sabe. É só fechar os olhos e olhar para dentro de si mesmo.

Outro dia um cabeludo falou que não importam os motivos da guerra, a paz ainda é mais importante. 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

Um dia o ar se encheu de amor e em todo o seu esplendor as vozes cantaram. 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
1: 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Você ouviu Bruno Mars e Roberto Carlos, todos estão surdos. Documento encontrado. Olha, foi encontrada na Ecofar uma carteira de trabalho em nome de Felipe Ferreira. Alô, Felipe Ferreira. É só passar aqui na Espaço amanhã em horário comercial. Amanhã é o horário comercial, tá? Hoje o escritório está fechado, tá? Felipe Ferreira. Então é só passar aqui na Espaço. A pessoa que encontrou gentilmente entregou aqui na Paulo Broiro 360. Felipe Ferreira, passa amanhã e retira a tua carteira de trabalho que foi encontrada, tá bom? Muito bem. 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Muito bem, vamos falar do tempo. Vamos falar do tempo. O sol predomina nesta quinta-feira de feriado, Corpus Christi, no Rio Grande do Sul, favorecendo a tradição dos tapetes coloridos. Com exceção de nuvens esparsas, muitas áreas do estado terão amplos períodos de céu claro ao longo do dia. Máximas hoje: Caxias 22, Porto Alegre 24 graus, Capão e Torres 23, Santiago 25, Santa Rosa 26, aqui em Farroupilha hoje deve passar dos 20 graus à tarde. Estamos com 15 graus, não chove. Amanhã para Farroupilha também não chove, 12 na mínima, 19 na máxima. Sábado 11 na mínima, 19 na máxima, também não chove. No domingo, dia 7, 12 na mínima, 19 na máxima, sol com muitas nuvens. Poderemos ter pancadas de chuva à tarde e à noite, mas é pouca coisa, 1,8 milímetros, tá bom? Daí a previsão do tempo. 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Olha, quer mais

0: 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E agora vamos saber o que teremos no Espaço Livre de sábado.
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0: 10 horas 4 minutos. Bom dia para você, excelente quinta-feira. Vamos falar de saúde. Saúde é o que interessa, o resto não tem pressa e uma boa noite de sono faz toda a diferença. 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
0: 10h11, Sicredi convida, assista a peça teatral, Abre o Olho, sobre golpes e a vulnerabilidade. Um convite à reflexão sobre segurança digital, cooperação e comunidade. Anota aí, dia 8, segunda-feira, das 14h às 15h, no auditório do Cindy Lojas, uma palestra para pessoas de todas as idades. Ao término da palestra, os participantes receberão um lanche. Apoio a Popenfar e Secretaria Habitação e Assistência Social do Idoso. Segunda-feira, dia 8, das 14 às 15 horas, no auditório do Cindy Lojas, assista a peça teatral Abre o Olho, sobre golpes e a vulnerabilidade. Um convite à reflexão sobre segurança digital, cooperação e comunidade. Muito bem, primeiros signos chegando no horóscopo 100.9, previsões para Áries, Touro, Gêmeos e Câncer. Olha, neste sábado, dia 6, depois de amanhã, pessoal, o Super Imac será o ponto de encontro dos colecionadores. Leve suas figurinhas repetidas e complete o álbum da Copa, trocando com outras pessoas que também querem completar o álbum de figurinhas da Copa. Sábado, tá, pessoal? Depois de amanhã, a partir das 9 horas, no Super Imac, uma ótima oportunidade para encontrar as figurinhas que faltam para completar seu álbum e com certeza fazer novas amizades.
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0: Alô, Arias, sacada inteligente, encontros inspiradores e sensação de uma virada de vida darão um sabor à quinta-feira, tá? Circule, aceite um convite de última hora, o dia poderá surpreender com uma proposta comercial interessante. Tem novidades pintando no ar, viu, Arias? Previsões agora para você de Touro, conversa com uma amizade influente, proposta de trabalho em outra localidade, contatos nas redes ou indicação surgindo do nada poderão abrir portas na carreira, viu? Ótimo momento também para apresentar um projeto em reunião ou entrar em um grupo profissional poderoso. Mensagem carinhosa no amor, Touro. Previsões agora para você de Gêmeos. Apresentação fora do roteiro, convite para palestrar em um evento ou um novo lançamento dará uma direção atraente ao trabalho. Revele sua versatilidade, negocie um contrato profissional e suba um patamar na carreira. Você ganhará o reconhecimento de um grupo sólido. Conte com amizades experientes e apoios poderosos. Poder pessoal em alta, tá, Gêmeos? Previsões agora para você de Câncer. Retome um plano de mudança ou troque uma ideia com um mentor sobre um antigo projeto. Vários planetas em seu signo trarão lindas oportunidades nesta fase. Finalize um ciclo e se fortaleça interiormente, tá bom, Câncer? Na volta do intervalo, previsões para Leão, Virgem, Libra e Escorpião. É rapidinho, é vapt-vupt.
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0: Alô, você que nasceu sob o signo de Leão, como será a tua quinta-feira? Leonino, Leonina, notícias de amigos de longe, amizades em outro ambiente, apoio financeiro inesperado e oportunidades no trabalho movimentarão o feriado. A vida fluirá na direção dos sonhos, siga a intuição, os ventos soprarão a seu favor, tá? Uma mudança trará reconexão com sua força interior, Leão. Agora, previsões para você de Virgem, encontros e interações de hoje, animarão o clima. Reúna amigos, resgate antigas amizades e se aventure em novas experiências. Mudanças, inovações e sucesso pela frente, Virgem. Alô, Libra, como será o teu dia? Viagem, melhora da saúde e reformulação da rotina trará um grande alívio nesta quinta-feira. A carreira seguirá em fase forte, com reconhecimento e aumento de prestígio. Explore seus talentos e brilhe, tá, Libra? Previsões agora para você de Escorpião. O amor poderá surpreender hoje. Se estiver em busca de novas emoções, poderá se apaixonar numa viagem ou num evento cultural. Encontro inesperado ou conversa carinhosa com o par intensificará a vida íntima. Olha, alguém que estava distante poderá retornar, viu? Valerá passar um tempo gostoso com os filhos ou com o par, ou se aplicar para um curso fora, tá bom? Muito bem, daqui a pouquinho tem previsões para Sagitário, Capricórnio, Aquário e Peixes em um minuto.
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0: Alô, Sagitário, mudanças na maneira de pensar e de se comunicar melhorarão a relação com os filhos e com parceiros profissionais, tá? Troque confidências com a família e alguém da sua confiança. O dia trará revelações importantes que darão mais leveza às relações. Previsões agora para você de Capricórnio, uma proposta profissional inesperada ou acordo familiar garantirão bons rendimentos e maior autonomia financeira. Encontre soluções originais para velhos problemas. Perdoe o passado e as palavras não ditas. Harmonia e confiança no casamento. Agora, previsões para você de Aquário. O dia será de emoções fortes no amor. Aproveite para se reposicionar em uma relação especial. Cuidados estéticos e hábitos saudáveis também entrarão no menu, no pacote de novas ações. Poder em alta, viu, Aquário? Previsões agora para você de peixes, sonhos significativos, intuição apurada e necessidade de dar uma pausa marcarão o dia. Ah, valerá diminuir compromissos na agenda, viu? Desacelerar e ouvir a voz interior. Uma sacada importante poderá aparecer em um momento de relaxamento. Restaure suas energias com meditação, terapia ou conexão com a natureza e com a boa música. Muito bem, horóscopo 100.9 no shopping volta amanhã neste mesmo horário. Mais ou menos neste horário.

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1: Este é o portal de notícias da 100.9. A 34ª Expo Bento e a 21ª Fenavinho estão sendo realizadas, né? E hoje, então, até 14 de junho de 2026, obviamente, no Parque de Eventos Fundapark, em Bento Gonçalves. E lá está Luiz Carlos Miller, que vai nos passar informações de mais uma Expo Bento.
2: Estamos de volta de Bento Gonçalves em mais uma abertura oficial da Expo Bento e também Fenavinho. Nessa oportunidade eu estou com o ex-presidente da Expo Bento, César Ander, que também já presidiu essa grande festa, e falarmos, é claro, estar de novo em mais uma Expo Bento. César, o que dá para comentar agora a Expo Bento com novidades também? Vai até o dia 14 de junho, a festa começando hoje. Bom dia, bem-vindo ao Espaço Firme.
3: Bom dia, sempre é um grande prazer, né, falar com os teus ouvintes e saber que, na verdade, a Expo Bento, ela é feita para a região, ela é feita realmente para as pessoas que são da comunidade do Rio Grande do Sul, né? E a gente sabe que essas feiras, elas acabam aglomerando pessoas também de outros estados. Nesse sentido, a gente sempre faz feiras que tenham alguma novidade em todas as edições. Claro que aqui a gente une o divertimento, a gente une a gastronomia, une muitos setores de compras, né, que faz com que os visitantes se encontrem e também encontram as coisas que eles procuram. É isso que a Expo Bento ela tem nessa essência, fazer com que as pessoas realmente encontrem uma feira diferente a cada edição. Esses 11 dias nós vamos ter dois feriados. Um deles é hoje, né, Corpus Christi, depois tem Santo Antônio também, e isso faz com que mais pessoas também cheguem na nossa cidade. E lembrando, nós estamos em pleno inverno, né, iniciando o inverno agora em junho, então é uma época do ano muito convidativa para nossa gastronomia serana, né, que temos muitos italianos, mas alemães, enfim, toda essa miscigenação europeia. E lembrando também que nós temos ótimos vinhos. E o espaço da Fenavinho é justamente para isso, contemplar os nossos principais produtos da região do vinho. Ou seja, venham todos, estamos realmente alegres. Eu, como ex-diretor-geral, né, a gente chama presidente, eu fico muito lisonjeado e também feliz, porque eu vejo que o trabalho árduo que foi ali de mais de 12 meses dessa nova diretoria está sendo exemplificado agora, nesse dia. E a gente já enxerga nos corredores pessoas alegres, felizes, indo lá para a abertura, né? Muito prestígio, né, dos nossos políticos, da nossa imprensa, que a gente admira tanto. E isso faz com que a gente enxergue sucesso pela frente.
2: César, vamos usar o termo, esse casamento entre Expo Bento e Fenavinho deu certo pelo fato de que são duas grandes festas que agregam, além de negócios, a cultura, a gastronomia.
3: Exatamente. Aqui foi um resgate, né? Porque a Fenavinho, ela estava adormecida, e o SIC de Bento Gonçalves, o Centro de Indústria, Comércio e Serviços, resgatou a Fenavinho, porque é uma festa humana e também tradicional, né? E a gente precisa resgatar esses pontos, né? Porque a gente tem que valorizar o que aconteceu lá atrás. Em 1967, né, abriu-se a Fenavinho. E a Fenavinho, ela é fruto dos italianos que vieram da Itália e que trouxeram as videiras. E junto com as videiras trouxeram também o seu labor, mas principalmente o produto, que é o vinho. Então o SIC retornou, né, trouxe esse segmento e fez com que, através da Expo Bento, nós ressurgisse a Fenavinho, e fazendo com que realmente as duas se completassem. E para o turista isso é ótimo. Por quê? Porque tu une o entretenimento, as compras, mas também a diversão da cultura. Ou seja, nesse espaço Fenavinho, a gente vai enxergar muito além das vinícolas. A gente vai enxergar a tradição, os jogos, o bem-estar, a alegria dos italianos fazendo seus jogos, né? Batendo na mesa, conversando com um tom de voz mais alto, batendo na mesa nos jogos, né? E também o seu linguajar. viajar, né? Que é bem típico italiano, rindo, dançando, ou seja, tudo isso faz com que a gente realmente se sinta pertencente a essa tradição da Europa que veio, né, para o Brasil, justamente resgatar toda essa parte cultural.
2: Vamos reforçar então o convite para toda a região prestigiar essa mais uma Expobento e mais uma Fenavinho, ou seja, a 34ª Expobento e 21ª Fenavinho, que começa hoje e vai até o dia 14 de junho.
3: Muito bem, a gente espera todas, o pessoal, né, Bento Gonçalves, Garibaldi, Caxias, Saropilha, Veranópolis, ou seja, toda a região. Claro que vai vir muita gente da região metropolitana também, mas a gente aguarda todos mesmo de coração, porque a gente está feliz em bem receber. E é assim que a gente vai fazer os próximos 11 dias.
2: Obrigado, César, obrigado pelo carinho sempre com a Espaço FM. Eu volto com vocês ao estúdio diretamente aqui de Bento Gonçalves em mais uma abertura oficial da Expo Bento e Fenavinho.
1: Obrigado, Luiz Carlos Miller. Daqui a pouquinho o Luiz Carlos Miller volta direto da 34ª Expo Bento e a 21ª Fenavinho, né? As festas que estão sendo realizadas de hoje até 14 de junho no Parque de Eventos Fundapark em Bento Gonçalves, o complexo que reúne mais de 500 expositores e oferece uma ampla programação com feira multissetorial, shows nacionais, experiências culturais, gastronomia típica e degustação de vinho, entre outros. Daqui a pouquinho eu te chamo direto de Bento Gonçalves, Luiz Carlos Miller. 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Olha, foi encontrada na Ecofar uma carteira de trabalho de Felipe Ferreira. Alô, Felipe Ferreira, passa aqui amanhã, em horário comercial, hoje não, que o escritório está fechado, é feriado, né? Felipe Ferreira, a tua carteira de trabalho foi encontrada e a pessoa que encontrou gentilmente entregou aqui na Espaço Avenida Paulo Broilo 360, sobre loja. Passa aqui amanhã.
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1: Governo do Rio Grande do Sul, tá certo. Merendeira de Caxias do Sul é premiada em concurso nacional de receitas.
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1: Boa notícia, a merendeira caxiense Eva Dagmar da Rosa, que atua na Escola Municipal Érico Veríssimo, no distrito de Vila Seca, foi uma das 55 vencedoras da terceira edição do concurso nacional Melhores Receitas da Alimentação Escolar. Ela concorreu com o prato refogado de feijão com legumes e receberá como prêmio R$5.000. A escola ganhará R$8.000. Para investir na infraestrutura da cozinha. O concurso do Fundo Nacional de Desenvolvimento da Educação integra o Programa Nacional de Alimentação Escolar. Foram premiadas duas receitas de cada estado e uma representante da Rede Federal de Ensino. Cinco pratos concorriam no Rio Grande do Sul. O mais votado foi sagu tropical de Piratini. E o refogado de Eva recebeu 1.026 votos. As receitas ganhadoras foram escolhidas entre 136 finalistas por meio de votação popular realizada na segunda quinzena de maio. A iniciativa tem por objetivo valorizar o trabalho das merendeiras das escolas públicas, além de incentivar a promoção de uma alimentação saudável, adequada e sustentável no ambiente escolar. Parabéns, merendeira caxiense Eva Dagmar da Rosa. Alô, Escola Municipal Érico Veríssimo, no distrito de Vila Seca. Alô, Caxias do Sul, parabéns. 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Então faz o seguinte: acessa espaçofm.com.br, tem o modo de preparo, tem a receita, tudo lá à tua disposição no site da Espaço.
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1: Muito bem, de hoje até 14 de junho em Bento Gonçalves, 34ª Expo Bento e a 21ª Fenavinho. Lá está Luiz Carlos Miller.
2: Para você que está ligado na Espaço FM, estamos aqui em Bento Gonçalves, na Expo Bento e na Fenavinho. Estamos agora aqui com o deputado Guilherme Pazin, que também já foi prefeito de Bento Gonçalves, deputado sempre presente nos grandes eventos da cidade. Esta feira, essa feira que movimenta não só Bento Gonçalves, mas a região e também o Brasil. Bom dia, bem-vindo.
3: Bom dia, Miller, amigos da Espaço FM. Sim, feira e festa, né? Feira com a Expo Bento, a maior feira multissetorial do Brasil, e isso dá um orgulho muito grande para a Serra Gaúcha, para Bento Gonçalves, e a festa, que é a Fenavinha, a Festa Nacional do Vinho, que também tem todo o seu charme, toda a sua tradição. A gente fica muito feliz, é um evento que bate recordes, é um evento que ajuda os nossos empreendedores nesse início de inverno a venderem seus produtos, a mostrarem as suas produções, e a gente fica feliz. E sobre o aspecto da festa, é a questão comunitária, né? Assim como os demais municípios da região têm a condição de apresentar os seus produtos, de comemorar com a sua comunidade, de bem receber aqueles que os visitam, aqui em Bento Gonçalves a Fenavinho tem esse condão.
2: Deputado, é claro que a gente sabe que a feira, ela também, ela é multissetorial, mas também tem um lado cultural, um lado da gastronomia italiana, esse envolvimento também com as festividades da região, esse povo que fez essa região crescer.
3: Ah, sem dúvida, as festas, elas buscam levar aquilo que nós somos, a nossa origem, a nossa raiz, e aí enaltecer a nossa italianidade, reverenciar os nossos antepassados, aplaudir os nossos agricultores, mostrar os nossos produtos, é algo maravilhoso. Eu acho que é muito bacana, porque a gente encara o futuro aplaudindo o nosso passado e a nossa história. Isso faz o presente, né?
2: Fica claro o convite para que a região venha prestigiar essa grande feira de essa grande festa, essa grande feira e festa, como o senhor comentou, que é a Expo Bento e a Fenavinho, que vai até o dia 14.
3: Sem dúvida, convidar a todos para que hoje, neste feriado de Corpus Christi, venha Bento Gonçalves, mas também nos próximos dias, até o final do evento, no dia 14, absolutamente todos os dias, possam vir a Bento Gonçalves conferir tudo, né? Tem tudo aqui, absolutamente tudo, é da agricultura familiar à indústria especializada, desde veículos até shows e grandes eventos. Sejam muito, muito, muito bem-vindos.
2: Perfeito, fica o convite então aqui do deputado, e eu reforço a Expo Bento e a Fenavinho, ou seja, a 34ª Expo Bento e 21ª Fenavinho, começando hoje, vai até o dia 15. Eu volto com vocês ao estúdio.
1: Valeu, Luiz Carlos Miller.

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1: 10 horas 45 minutos, mais 40 segundos aqui, Rádio Espaço FM, a rádio dos melhores ouvintes. Bom feriadaço e você na Espaço com Lulu Santos, um certo.

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1: 10h53, bom dia pra você, excelente quinta-feira, o som da Espaço. 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Segura aí, Luiz Carlos Miller. Já eu te chamo direto da Expo Bento.
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2: 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Vem pra cá
3: você também, Luiz Carlos Miller, 34ª Expo Bento e 21ª Fenavinho, de hoje então até o dia 14 de junho de 2026, obviamente, no Parque de Eventos Fundapark em Bento Gonçalves. Lá está Luiz Carlos Miller com cobertura aqui da 100.9.
4: A Espaço FM está em Bento Gonçalves, mais uma vez trazendo informações diretamente aqui do Fundapark, onde está acontecendo a abertura oficial e mais uma Expo Bento e uma Fenavinho. E é claro, a deputada Denise Pessoa, sempre presente nos grandes eventos, nas grandes festas da região. Deputada, bem-vindo ao Espaço. E esse prestígio também na abertura da Fenavinho e Expo Bento.
5: Bom, uma alegria imensa a gente estar aqui, né? Nessa que é uma grande celebração aqui de Bento Gonçalves. Nós também colocamos recursos de emenda aqui na festa, né? A gente articulou junto ao Ministério do Turismo, então um recurso de publicidade para ajudar a divulgar e fortalecer essa festa. Então a gente destinou R$226 mil aqui para a festa nessa edição desse ano. Então a gente sabe que a importância que é para a nossa região, né? Para produção do vinho, né, pra gente poder, é uma grande vitrine, né, então a gente poder potencializar, a gente potencializa o agricultor lá debaixo do parreiral, né.
4: Deputada, a senhora que tem essa participação direta com a região, sempre apoiando essas festas, de uma certa forma com verbas parlamentares, até mesmo presente estando aqui, falar da importância dessas festas também para a região.
5: Bom, as festas, elas são um marco cultural da nossa região, né, e atraem muito a questão do turismo, né. Nossa região é uma das regiões mais bonitas do estado e a gente tem essas festas, a gente atrai os turistas que acabam consumindo, utilizando dos hotéis, né? Então é uma potencialidade turística muito grande e, como eu disse, a gente vê relatos de pessoas que vendem nessas festas mais do que o ano inteiro. Então acho que desenvolve muito a economia local e isso é bem importante. A gente tem que enxergar essas festas como grandes eventos, né, de desenvolvimento econômico para a nossa região e de divulgação da nossa região, né? O pessoal que vem aqui, sai daqui falando bem, no outro ano vai trazer mais gente para cá, né?
4: E o que chama atenção em Bento Gonçalves, principalmente Expo Bento e Fenavinho, uma feira multissetorial, que é a Expo Bento, que agrega negócios, valores, enfim, e a própria Fenavinho, que traz a cultura italiana, a gastronomia, a música italiana, ou seja, são duas festas que, vamos dizer, tem um casamento certinho.
5: É, e já tem dado certo, né? Então acho que é uma grande decisão, assim, uma decisão acertada que ocorreu, né, de fazer as duas festas juntas, né, a feira e a festa, e isso potencializa tudo, né, o comércio, tudo, né, então acho que junta e cada vez é maior, né, cada vez mais gente vindo para Bento para acompanhar, e Bento tem muito para ensinar para toda a nossa região aí, né, essa parte turística, acho que é um grande potencial, né.
4: Como a senhora comentou, isso agrega, além dessa parte cultural, os valores, tudo o que uma região precisa, fomenta a economia.
5: Além de mostrar a nossa cultura, né? Porque a gente mostra um pouco da nossa história, né, para fora, para quem vem aqui conhecer, que é uma história muito bonita, né? A nossa história, a nossa cultura, cultura gastronômica, né? Que é muito rica, né? E além dos vinhos maravilhosos, né, produzidos aqui.
4: Por isso que fica também o convite que a região prestigia.
5: Isso aí, a gente convida, né? Reforça o convite para toda a região aproveitar esse feriadão, né? E vir aqui acompanhar a festa, mas ainda segue, né? Depois.
4: Perfeito. Obrigado, deputado, pelo carinho com a Espaço FM. Sempre bem-vinda. Estamos de volta com vocês ao estúdio, trazendo informações diretamente aqui de Bento Gonçalves, onde está acontecendo nesse momento a abertura oficial.

0: Mais uma Expo Bento e também uma Fena Vinho.
1: Valeu, Luiz Carlos Miller, direto de Bento Gonçalves, com o Espaço Móvel de hoje, então, até o dia 14 de junho, 34ª Expo Bento e 21ª Fena Vinho, com cobertura total aqui da 100.9. Agora vamos saber o que teremos no Espaço Livre de sábado.
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1: Ripperton.

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1: Dani Carlos, Always on My Mind. Antes teve Mini Ripper, I'm Loving You. E daqui a pouquinho por aqui tem.
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1: DJ Bebê, Faquinete com Marina.
2: Música, letra e dança.
1: Fugaz. Luiz Carlos Miller está em Bento de novo, Miller, direto de Bento Gonçalves, hoje então iniciando e vai até o dia 14 de junho, 34ª Expo Bento e 21ª Fenavinho. É contigo, Miller.
3: Exatamente, estamos aqui em Bento Gonçalves mais uma vez conversando com os ouvintes da Espaço FM e claro, com agora nessa oportunidade com o deputado Pepe Vargas aqui na Expo Bento e Fenavinho. Deputado, uma festa que começa hoje e vai até o dia 11, e a gente sabe da importância dessas festas para a região e, claro, a Assembleia também fazendo parte, como o senhor representando aqui nesse momento. Bem-vindo.
4: Bom dia a todos os ouvintes. De fato, já é um evento bastante consolidado, importante, que movimenta todo um conjunto de empresas, né, que tem aqui a parte de comercialização, de divulgação dos seus produtos, e de alguns anos para cá também fazendo essa fusão, né, da Expo Bento com a Fenavinho, o que agrega mais valores ao evento. Abertura sempre é um momento muito concorrido e um evento que movimenta muita gente que vem aqui para a Serra, né? E vem aqui para Bento Gonçalves, mas também circula nos demais municípios da Serra. Esses eventos são muito importantes para o desenvolvimento econômico e social da nossa região.
3: É claro, quando o senhor fala um evento muito concorrido, eu digo também um evento muito prestigiado. A gente percebe aqui autoridades, empresários, classe de todos os níveis prestigiando esse grande evento.
4: É um evento aberto ao amplo público, né? Na medida que ele não é um evento de características técnicas, como é, por exemplo, os eventos do setor da indústria moveleira aqui, que é uma coisa mais voltada para quem atua nas empresas, né? Para fazer rodada de negócios e coisas do gênero. Aqui não, aqui é um evento direto ao consumidor, né? Seja aquela pessoa que vem aqui para comprar itens de vestuário, outra de gastronomia, né? E também os vinhos, os espumantes, os sucos, né, que estão vinculados à Fenavinho também. Então é muito importante, um evento grande, um evento que mobiliza muita gente e, consequentemente, também tem sempre uma presença grande, né, de prefeitos, vereadores, de deputados, né, o setor empresarial, a imprensa sempre muito presente. Então é um dos bons eventos e importantes eventos aqui da região da Serra.
3: Como o senhor comentou, esse casamento que deu certo entre Expo Bento e Fenavinho, que agrega aí, além de negócios, como o senhor falou, uma rodada de negócios, e também a cultura italiana.
4: Sem dúvida. Tem a praça de alimentação, que oferece a nossa farta gastronomia da população de imigração italiana, né? Então, também isso, e não só isso, né? A música, o folclore, a dança, tudo isso acontece aqui também.
3: É claro, vamos registrar também um convite para que, vou reforçar o convite para que as pessoas prestigiem esse grande evento, começa hoje e vai até o dia 14.
4: Exatamente, hoje é a abertura oficial, até o dia 14, vamos ter aí mais de um fim de semana, né? Onde as pessoas podem vir participar aqui da Expo Bento e da Fenavinho.
3: Obrigado, deputado Pepe Vargas, presente também na abertura oficial da Expo Bento e Fenavinho aqui em Bento Gonçalves, na Fundapark. Eu volto com vocês ao estúdio.
1: Valeu, Luiz Carlos Miller, direto de Bento Gonçalves, de hoje então até 14 de julho, como você ouviu, no Parque de Eventos Fundapark, em Bento Gonçalves, 34ª Expo Bento e 21ª Fenavinho. Complexo reúne mais de 500 expositores e oferece uma ampla programação com feira multissetorial, shows nacionais, experiências culturais, gastronomia típica e degustação de vinhos, entre outras, né? Delícias. Muito bem, cobertura aqui da 100.9. 11 horas 16 minutos. Vamos agora prestar nossa homenagem homenagem para os aniversariantes de hoje, oferecimento, que delícia de sabor. 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
1: Este feriado de aniversário, José Bernardo Paulino dos Santos, parabéns da migra José Everton Pereira de Souza, é José Everton Pereira Souza, Jumir Regis Werlank, ou Werlank, alô Giovanni Esquena e Éder Costa Melo, parabéns da Troféu Trombini Farroupilha Esporte e Lazer. Alô Elisângela Maria Marcoto, Giovanna Esquena e Grace Adriane Martins Mariano Polo, parabéns da Big Fair, Simone Castro e Giovanni Gavirag, parabéns da Malharian Selmi, Manuela Mussato e Ana Paula Canton Marquete e Tiago Borges de Oliveira, parabéns da Objetiva Contabilidade, Marcos Antônio Arbusti, parabéns de Máquina Saz, e alô Pâmela dos Santos, homenagem dos sogros, Giovanna e Fabiano, esposo Reinaldo, filho Pedro, da Senec Farroupilha e de toda a família do restaurante Mangini, está Pâmela dos Santos, falando de Mangines hoje, pessoal atendendo normalmente. Um abraço para vocês, bom trabalho e parabéns, Pâmela dos Santos. Alô, Maria Margarida Kemerich, homenagem do esposo João, filhas Luciana, Silvana e Adriana. Netos Brian, Eric, Camille, Vitória e João Lucas. E meninas dos docinhos também, da Que Delícia Confeitaria e de todos os familiares, tá? Maria Margarida Kemerich, ou você prefere que eu diga Kemerich? Não, é Kemerich mesmo, né? Quase fazer um chiado. Isso, Kemerich. Alô, Giacomo Soares, parabéns, Giacomo, homenagem do Movimento de Emaús, Núcleo Farroupilha, tá? Giacomo Soares. Rosa Armes, parabéns, Rosa, uma flor de pessoa, homenagem do grupo Nossa Senhora de Fátima. Arthur Borges dos Santos, homenagem dos avós Adriana e Sileno, tá, Arthur? Cleusa Salete Biazus, parabéns, Cleusa, homenagem da irmã Noemi, do cunhado Rony e dos sobrinhos Edson e Anderson, Dalvo e Marisa de Césaro, aniversário de casamento, parabéns ao casal, homenagem das filhas Andréia e Noeli, genros Vanderlei e Gregório, netos Aline, Luane e Tiago e da bisneta Aurora também, tá? Seu Dalvo e Dona Marisa e César. Mais um aniversário de casamento, Eduardo Vicenzo Rosa de Bari, parabéns, homenagem dos pais Gis, é Gisane, é Gisane, e do Ronaldo e também do irmão Bernardo, é Gilsane, é o nome dela, Gilsane, né, Eduardo? Gilsane Ronaldo. Muito bem, homenagem também do irmão Bernardo, tá? Eduardo Vicenzo, Vicenzo Rosa de Bari. Alô, Gini Reis, ô, Gini, tá de aniversário hoje, parabéns, dona Gini, está na praia. Homenagem do esposo Alberto, das filhas Silvia e Nicole, do genro Rafael e do neto Raul, é, do neto Raul. Geninho, um beijo pra ti, um abraço, Reis. Alô, Giovana Rosa Werner, homenagem dos pais Raquel e Eduardo, da irmã Ana Carolina e dos avós Carmen e Hilário. Alô, Ivanor Lázari, homenagem da esposa Janete e de todos os familiares e amigos. Alô, Jorge Jauri e Vera Lúcia Machado, 56 anos de casamento hoje, parabéns. Homenagem dos filhos Adriana, Rejane, Tatiane e Richard, genros Elcio e Cid, netos Mateus, Jefferson, Wagner e Diego e dos bisnetos Luiz, Gustavo, Thaís e Miguel. Justino Biazus, parabéns, homenagem da esposa Cirlei, filhos André, Felipe e Tatiana, Nora, Carla, genro Daniel e de todos os familiares e amigos. Alô, Leonardo Simirro, homenagem dos pais Léo e Antônio, tá, seu Leonardo Semirro, Leonildo e Lúcia Freisleben, aniversário de casamento, parabéns, homenagem dos filhos Hélio e Hilda, Nora Maristela, genro Ari, dos netos Larissa, Lucas, Ângela e Cristina, parabéns. Alô, Marlene Agostini. Homenagem especial da irmã Margarete. Bela dupla, Marlene e Margarete. Parabéns, Marlene Agostini. Michele Pagnussati, homenagem do esposo André, filha Carla Paz, Elias e Regina, irmã Graziela, genro Emanuel e da neta Maia, tá? Michele Pagnussati. Quem mais está de aniversário hoje? Nelson Afonso Cussô, parabéns Nelson, homenagem dos filhos Solange, Rosane, Rosângela e Davis, genros Carlos e Alexandre, neto Samuel, Vitor, Bernardo, Tiago, Rafaela, Giovana e Teodora e da bisneta Aila, parabéns seu Nelson Afonso Cussô, de aniversário hoje também Nestor Daló, Nestor Hugo Daló, parabéns Nestor, homenagem da filha Samanta, da família, dos amigos, forte abraço, Nestor ao seu dispor, tudo certo na oficina aí, Nestor? Grande abraço, feliz aniversário, alô Patrícia Nol, homenagem dos pais Edio e Maria Clini, da filha Laura também, tá? Patrícia Nol, alô Pietro, Pedroso, Detone, Rosa, homenagem dos pais Michele e Gilson, da irmã Valentina, avó Marili e Dodindo Christian, Sibila Colucci, parabéns Sibila, homenagem do esposo Severino e da filha Suelen, tá Sibila? Silvana da Casa, homenagem do esposo Itamar, filhos Anderson e Melissa, do neto João Vicente também, tá Silvana da Casa? Suelen de Guilherme, parabéns Suelen, homenagem dos pais José e Noeli, afiliada Luana e da avó Olívia, alô Valmir, Evandro, Carnizela, homenagem da esposa Nara, filhos Gustavo e Vitor, Nora Fabiana e também da neta da Larissa Vanderlei da Silva, homenagem da esposa Ilvia e também dos filhos Renan e Vanderlei. É o Vanderlei Júnior, né? Vanderlei da Silva, parabéns. Alô Vinícius Jorge, está de aniversário hoje, é Skovorsky Jorge, valeu Vinícius, parabéns, homenagem da mãe Lúcia e dos irmãos Emily e Guilherme, alô Ana Foquesato de Gasperi e Adelino Luiz de Gasperi, 38 anos de casamento hoje, homenagem de toda a família, aniversariantes que estão em nossa agenda. Vamos ver aqui, chegou um recado no WhatsApp da Espaço, se eu encontrar eu vou ler, né? Parabéns para quem? Para o Jair Cioato, que está de aniversário hoje. Parabéns então, tá? Seu Sadi Cioato, homenagem da mãe Almira, da família, dos amigos e toda a turma. Aniversariantes que estão em nossa agenda hoje, então, muita saúde, alegria, felicidade, prosperidade, muito amor, só coisas boas, grana também, que vai bem, vem bem, e que esta data se repita por muitos e muitos anos, com muita saúde e paz. Salute, Pati, a tutti!

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8: Muito bem, 11:29. Só salientando então, chegou mais um aniversário. Deixa eu mandar um parabéns aqui hoje de aniversário, Cleri Giacomello Bianchi. Parabéns, homenagem dos filhos Vânia, Luísa e Clademir e dos netos Mateus e Lorenzo. Parabéns, feliz aniversário, né? E salientando que hoje estão completando 38 anos de casados Ana Foquesato de Gasperi e Adelino Luiz de Gasperi. Parabéns, homenagem da filha Adana, do filho Diego e da nora Denise e da família, dos amigos, de toda a turma. Então, parabéns ao casal. 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DJ Meme Faquinete com Marina Lima Fugaz. Depois tem Morrissey.

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1: Cabeça de pelúcia, é, você ouviu Morrissey, Sweet Hands, teve também DJ Meme com Faquinete, Marina Lima, Fugaz. 11:38, tempo bom, céu azul, sol brilhando, linda manhã de quinta-feira, feriado, Corpus Christi, vamos juntos até o meio-dia, música, informação no teu rádio. Na volta do intervalo, vamos relembrar eu, você, você e eu, Suzano Vega e Carl Simon, rapidinho, é VaptVupt.
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1: 11:40 e o sol predomina nesta quinta-feira de feriado de Corpus Christi no Rio Grande do Sul, favorecendo a tradição dos tapetes coloridos. Com exceção de nuvens esparsas, muitas áreas do estado terão amplos períodos de céu claro ao longo do dia. Aqui para Farroupilha, prevista máxima 20 graus, deve ultrapassar. Caxias do Sul, 22. Para quem está na praia, 23 em Capão, 23 em Torres. Santiago, hoje, 25. Vamos ver o que mais temos aqui. Uruguaiana, 25. Santa Rosa, quente, em 26 graus. O tempo aqui para Farroupilha, então, tem previsão de 20 graus ou mais. Não tem previsão de chuva nem hoje, muito menos amanhã. 12 na mínima, 19. Na máxima, sábado também não, 19 na mínima, 19 na máxima, e no domingo, lá no dia 7, então, sol com muitas nuvens, poderemos ter pancadas de chuva à tarde e à noite, mas é pouca coisa, 1,8 milímetros, 12 na mínima e 19 na máxima. Suzanne Vega chegando por aqui, my name is Lucano, depois tem Carlos Simon, Jesse.

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1: 11 horas 49 minutos, 11:49, tempo bom, céu azul, sol brilhando, linda manhã de quinta-feira, feriado, Corpus Christi, 18 graus a temperatura, 11:48.
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1: 11 horas 50 minutos, mais 48 segundos. Olha, no portal de notícias da Espaço, Expomento e Fenavinho iniciam e seguem até 14 de junho com intenção, né? Com intensa, né? Intensa programação. Corpus Christi mobiliza fiéis em Farroupilha com missas, procissões e ações solidárias. Empresário afirma que ficou fora do vívere e lamenta a ausência da Haldane no evento. Corpus Christi reúne milhares de fiéis em Flores da Cunha e reforça a união para a reconstrução da igreja. Você pode conferir o funcionamento dos serviços públicos durante o feriadão de Corpus Christi. Adolescente é apreendido com 33 quilos de maconha em Bento Gonçalves. Merendeira de Caxias do Sul é premiada em concurso nacional de receitas. Tudo isso e muito mais no site da Espaço. Vai lá e confira, espaçofm.com.br.
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formação, se Deus permitir. Sextou, amanhã é 5 de junho. A todos, bom feriado, um bom almoço para você que vai fazer só o feriado, bom feriado para você que está no batente, bom trabalho, né? E para você que vai fazer o feriadaço, feriadão, bom proveito, cuide-se, tá? Eu volto amanhã para a Ótica Farroupilha, CFC Farroupilha, Ave Serra e Círculo Saúde. Vem aí Espaço Rádio Jornal com Rogério Portolã, após as 13 horas, o contato imediato com a Flávia Andréia Vidor na comunicação. A todos, bom almoço, bom feriado, bom feriadão, se cuide, boa quinta-feira, até mais, tchau.

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3: Agora 12 horas e 7, boa tarde, temperatura 19 graus, tempo bom, de volta Espaço Rádio Jornal, Rosler Diagnósticos, Cressol Corsan e Central de Rações. A gente volta a Bento Gonçalves, está começando hoje Expo Bento e Fenavinho. Luiz Carlos Miller, desde manhã cedo, está com informações direto aí do pavilhão de eventos, pavilhões de evento da Fenavinho, da Expo Bento. Inclusive, hoje à noite tem show também já na abertura. aí do da Fenavinho, da Expo Bento. O Miller está com o presidente, o Jonathan Ferrari, da Expo Bento. Miller, por favor.
8: De volta, Bento Gonçalves, na Expo Bento e Fenavinho, 34ª edição da Expo Bento, 21ª edição da Fenavinho. Estou aqui com o diretor-geral da Expo Bento, o Jonathan Ferrari, que vai falar dessa abertura oficial que teve um prestígio muito grande, presidente, nesse evento que marca a história da Serra Gaúcha, com dois grandes eventos, Expo Bento e Fenavinho. Bem-vindo ao Espaço Firme.
9: Bom dia, Luiz. Bom dia, ouvintes da Rádio Espaço. É isso, a gente já está hoje, né, dia 4 de junho, então, a abertura do Expo Bento e Fenavinho, né? Um evento, um grandioso evento, um evento já consolidado. Falando de Expo Bento, a maior feira multissetorial do Brasil. Então, inúmeras opções de compras o público vai encontrar aqui, além da nossa grade de entretenimento. Então, muitas opções, uma programação que vai agradar os pais, as crianças nesses 11 dias de feira e festa, né? Uma feira já consolidada, uma marca de 520 expositores para essa edição. Então, temos inúmeras opções, um grande mix de compras, né? E além da programação. E hoje, né, já na abertura, a gente tem o show nacional de Marcos e Belucci.
8: A gente percebe também essa grande estrutura montada para receber cerca de 250 mil visitantes, presidente.
9: É, a gente trabalhou com um número, a gente teve um resultado, na verdade, em 2025, de 280 mil visitantes. Se nós conseguirmos manter, será ótimo. Se melhorarmos ainda esse número, melhor ainda. Mas a gente fez todo um planejamento para que, então, a gente mantenha esse número. A feira, pelo que ela representa e pelo que ela é, é sempre um desafio cada direção que assume a gestão, né? Então, manter essa constância de evolução. Mas, a gente fala, mantermos ali uma expectativa de 280 mil visitantes, 60 milhões em negócios, né? Então, esse é um trabalho que a gente vai tentar desenvolver para que colhemos frutos lá até o término do evento.
8: Uma festa que começa hoje, no dia 4, tem esse feriado do dia de Corpus Christi, mas também tem o feriado do dia 13, que é o dia de Santo Antônio, aqui em Bento Gonçalves. Isso vai agregar também nesse movimento todo, presidente?
9: Isso, nós temos o feriadão agora, né? Então, a feira vai abrir às 10 horas na quinta, sexta, sábado e domingo, então com uma grande programação. E no próximo final de semana a gente tem um feriado, que o feriado de Santo Antônio, né, o padroeiro de Bento Gonçalves, coincide com o sábado. Mas isso proporciona, então, que um público venha, né? Que a gente tenha um maior público, então, visitando principalmente o público de Bento Gonçalves, né? Mas o convite fica para toda a região, né? Que possam estar conosco de 4 a 14 de junho, com toda a programação que Expo Bento e Fenavinho oferecem.
8: Falando do serviço, presidente, abertura dos portões, valor do ingresso, como é que funciona?
9: Então, assim, o valor do ingresso, ele pode ser adquirido pela ferramenta Expo Bento na palma da mão, basta cadastrar o telefone 54-2105-1900, por meio das ferramentas, se tem acesso à programação da feira, à aquisição do ingresso na forma online, né? A gente tinha o ingresso pelo valor promocional até ontem, a partir de hoje o ingresso para os dias que a feira inicia às 10 horas é R$22 e para os dias que a feira inicia às 18 horas é R$18. Esse valor do ingresso, ele possibilita acesso a toda a programação que a feira oferece, Expo Bento e Fenavinho, com exceção hoje que a gente tem o show nacional de Marcos e Belucci, então esse show é um ingresso adquirido de forma à parte, mas o ingresso do show, ele dá direito a acesso à feira e os ingressos ainda estão disponíveis para venda e por essa ferramenta Expo Bento na palma da mão, o público consegue adquirir o ingresso pro show de Marcos e Belucci.
8: Esse casamento entre Expo Bento e Fenavinho deu certo, já está consolidado?
9: Deu certo, já está consolidado, a gente entende que esses eventos, eles se complementam, né? Porque a gente tem a Expo Bento enquanto o propósito é geração de negócios, impulsionamento de negócios, a gente tem a Fenavinho, que é o aspecto que é a Festa Nacional do Vinho, celebração da cultura, celebração do nosso vinho, né? Então, essa união é bem importante e ela se mostrou exitosa, né? E a ideia é manter esse formato.
8: Presidente, vamos reforçar então o convite para que a região prestigie a abertura da Expo Bento e, claro, até o dia 14, grandes eventos, grandes festas, grandes encontros aqui na Fundapark.
9: Isso mesmo, que Expo Bento e Fenavinho seja um palco de grandes encontros, de muitos brindes e compras de negócios, e fica aqui o meu convite para que todos estejam conosco de 4 a 14 de junho nos pavilhões da Fundapark, Bento Gonçalves e Expo Bento e Fenavinho. Esperamos todos vocês.
8: Perfeito, obrigado, presidente. Falamos com o presidente da Expo Bento, Jonathan Ferrari, que também aí reforçou o convite para que a região prestigie a 34ª edição da Expo Bento e também a 21ª edição da Fenavinho, que ocorre aqui em Bento Gonçalves, na Fundapark. Eu volto com vocês ao estúdio.
3: Obrigado, Miller. 12:12. Ferrari, muito obrigado, pessoal da direção da Expo Bento, Fenavinho, começando hoje, inclusive, com o show de Marcos e Belucci. pavilhões aí em Bento Gonçalves. 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Jerônimo Filho, previsão do tempo.
4: O sol brilha forte e deixa a temperatura agradável em grande parte do estado ao longo da tarde. Na serra, a máxima pode chegar aos 21 graus. Para a sexta, o tempo permanece seco com a temperatura entre 12 e 19 graus. Essas condições para tempo aberto seguem pelo menos até domingo, quando retornam as condições para pancadas de chuvas. Informações do tempo para o Espaço Rádio Jornal.
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3: Agora 12:15, temperatura 19. A gente recebe informação do falecimento de Clotilde Concato Gracelli, 89 anos. Já tem participação na íntegra. 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Gerando meu filho, voltar para redação, informações da polícia: dupla é detida com drogas no bairro Santa Fé. Homem é preso com cocaína, Caxias do Sul. Homem é preso com diversas porções de drogas em Caxias. Idoso que varria calçada é atingido por carro no bairro São Roque. Inclusive, tá no site da Espaço, tem vídeo aí no momento do acidente. Adolescente é apreendido com 33 quilos de maconha em Bento Gonçalves. Jornalista Gerônimo Filho, por favor.
4: Dois indivíduos de 19 e 20 anos foram detidos na madrugada de hoje com drogas no bairro Santa Fé, em Caxias. Segundo a Brigada Militar, a dupla foi abordada e, em revista, os policiais apreenderam porções de maconha, cocaína, 2 celulares, dinheiro e 1 veículo. Também em Caxias, mas no bairro Montes Claros, na tarde de ontem, o batalhão de choque prendeu um homem por tráfico de drogas. Com ele, os policiais apreenderam 12 porções de cocaína, dinheiro, celular e um Renault Clio. E a Delegacia de Repressão às Ações Criminosas Organizadas, a DRACO, realizou uma operação em Caxias do Sul, onde prendeu um homem de 40 anos em flagrante por tráfico de drogas. O caso foi registrado no bairro 1º de Maio. Ainda segundo a polícia, o indivíduo já possuía 5 prisões em flagrante pelo mesmo crime e, com ele, os policiais apreenderam maconha, crack e cocaína. Em Bento Gonçalves, a Guarda Municipal apreendeu um adolescente com 33 quilos de maconha no bairro municipal. Na ação, os guardas perceberam a movimentação de dois suspeitos que fugiram entrando em uma residência. Um deles conseguiu fugir e o outro foi alcançado. Ao todo, os policiais apreenderam 50 tijolos de maconha que totalizaram os 33 quilos da droga. Em Farroupilha, um idoso de 63 anos que varria uma calçada no bairro São Roque foi atingido por um carro no início da tarde de ontem. De acordo com imagens de câmeras de monitoramento, a vítima realizava o serviço na rua Bassano, próximo a dois carros estacionados, quando a motorista de um Ford Focus perdeu o controle do veículo e colidiu com um Fiat Tipo. Este estava estacionado, sendo arremessado contra o idoso e também atingindo um Corsa que também estava parado. Com o impacto, a vítima caiu sobre a calçada, sofrendo diversos ferimentos. A motorista também ficou ferida e ambos foram encaminhados ao Hospital São Carlos. Imagens do acidente estão no site espaçofm.com.br e também nas redes sociais da Espaço FM. Informações do plantão para o Espaço Rádio Jornal.
3: Obrigado, Jerônimo. 12:19. Renove o convite, assiste a notícia, já desceu um pouco, mas está ainda no site aí para você acompanhar, está nas redes sociais o que aconteceu ontem. Aí no bairro São Roque. Gente, cuidado, alta velocidade também. Dá uma olhadinha nas imagens. Eu peço para a família nos informar como é que está o estado de saúde da pessoa, do homem esse que estava varrendo a calçada e foi vítima completamente. Estava no local errado, hora errada. Estava varrendo, estava na dele fazendo trabalho e foi aí praticamente atropelado. Aí foi colhido pelo veículo que bateu em mais dois. As imagens estão aí nas câmeras de segurança. 12:19, Espaço Rádio Jornal, Coxan, Cressol, Central de Razões e Rosler Diagnósticos. 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Expo Bento e Feira Vinho começando hoje. Abertura oficial foi hoje pela parte da manhã. Inclusive tem fotos. espaçofm.com.br. Luiz Carlos Miller está direto lá nos pavilhões da Feira Vinho e Expo Bento. Está com a Ana Poça Mai, que é coordenadora da Feira Vinho. Gente, feriado hoje à tarde, né? O tempo muito bom. Hoje à noite tem Marcos Ibelucci. Alô, Bento Gonçalves, Espaço Móvel, Luiz Carlos Miller.
8: Estamos de volta de Bento Gonçalves em mais uma Expo Bento e também uma Feira Vinho. Estamos com a presidente coordenadora da Feira Vinho, da 21ª Feira Vinho, a Ana Poça Mai. Mais uma Feira Vinho, mais uma Expo Bento, abrindo as suas portas, as suas atividades nesta quinta-feira, feriado. Claro, mas o convite fica para a região todas as vezes, a partir de hoje até o dia 14. Bem-vindo à Rádio Espaço.
12: Bom dia aos ouvintes. É uma satisfação muito grande estar falando com vocês hoje, no momento em que a gente abre os pavilhões, né, para mais uma edição da Expo Bento e Feira Vinho. Então, a gente convida a todos que estão nos ouvindo para prestigiar a nossa programação, que inicia hoje e vai até o dia 14 de junho, com ótimos shows, gastronomia, muito vinho e ótimas compras na Expo Bento também.
8: A gente sabe que é uma festa muito grande, que envolve, além dos negócios, a cultura, a gastronomia, toda essa essência também da tradição italiana. E claro, a gente sabe também da importância dessa festa aqui na região, presidente.
12: Sim, com certeza. A Fenavinho, ela é uma oportunidade de nós mantermos, né, as nossas tradições, a nossa cultura. Temos um espaço bodegão dentro da Fenavinho, onde o visitante também pode reviver um pouco do que são as nossas tradições trazidas pelos imigrantes italianos. Então, a gente realmente tem uma responsabilidade muito grande quando conduz uma feira como a Fenavinho, porque essa feira, ela realmente é o reflexo de anos e anos de trabalho dos nossos agricultores e de toda uma cidade que se construiu, a gente pode dizer, no entorno do vinho.
8: Uma grande estrutura também montada para esse evento, principalmente na área da Fenavinho.
12: Sim, temos uma grande estrutura, nós estamos, na verdade, na maior estrutura para eventos aqui da região sul do Brasil, uma estrutura climatizada, temos espaços para estacionamento, então tá tudo muito bem organizado para receber o nosso visitante.
8: O diferencial dessa Fenavinho também está aí na escolha da nova corte?
12: Sim, com certeza, esse é um grande evento dentro da Fenavinho. Vamos ter no dia 8, na segunda-feira, a escolha da corte da 22ª edição, que vai ser a edição de comemoração dos 60 anos da primeira Fenavinho.
8: Como vai funcionar a questão de ingresso, portões, horário de chegada?
12: Então, no dia da escolha da corte, vai ser o dia de passe livre, ou seja, é o dia em que as pessoas têm livre acesso aos pavilhões. Nos demais dias, nós estaremos então agora com os 4 dias, quinta, sexta, sábado e domingo, que são os chamados dias longos, né? Que o valor do ingresso é R$22. Ou então, durante a semana, na terça, quarta, quinta e sexta, que são os dias curtos, o ingresso estará então em R$15.
8: Vou reforçar então o convite, presidente, para que a região prestigie esse grande evento, esse momento aqui na Vinha.
12: Então, reitero aqui o convite para que todos venham nos visitar aqui em Bento Gonçalves, nos pavilhões da Fundapark. Esperamos vocês com ótimas opções de compras e os melhores vinhos da Serra Gaúcha. Venham brindar com a gente.
8: Obrigado, presidente. A despacho diretamente aqui de Bento Gonçalves, em mais uma Expo Bento e Fenavinho. Falamos com a coordenadora da Fenavinho, Ana Possamay, e eu volto com vocês ao estúdio.
3: Agora 12h25, Fenavinho Expo Bento começando hoje, repito, hoje à noite tem Marcos e Belucci.
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3: 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Nath Móveis Sob Medida, 3268-9382. 12h26, feriado, mas quem quiser, atenção Farroupilha, quem quiser se vacinar contra a gripe, contra a influenza, que esse ano veio com tudo, muito forte, temos 2 óbitos, 2 pessoas já morreram em Farroupilha, vítimas de influenza, de gripe, vacinação hoje exclusivamente no centro de saúde, que o pessoal apelidou de UPA, aí na Armando Antonello, centro de saúde, trabalhando normalmente hoje das 7h30 até as 19h30. Como é que tá a vacinação em Farroupilha? Alguns números. Secretário Tiago Brampila, secretário municipal da saúde.
16: E ao longo da semana a gente percebe uma adesão grande da população e não só da população em geral, mas os números também dos grupos prioritários eles vêm aumentando. As famílias procuram a unidade muitas vezes em conjunto, o pai, a mãe e o seu filho, né? A filha e a mãe um pouco mais velha. Então, os números que a gente tem de crianças do grupo prioritário, que na semana passada estavam em 30,80%, desculpa, na segunda-feira 30,80%, chegamos a 33,60%. Idosos, saltamos de 47,60% para 49,60%. E gestantes, de 27,20% para 28,70%. Nós já aplicamos no município de Farroupilha 13.187 doses da vacina contra a gripe.
3: Tá bom, mas dá pra aumentar muito, muito, dá pra dobrar e triplicar isso aí.
16: Com certeza, o nosso objetivo é chegar aos 90%, vamos lutar pra isso, então a gente vem fazendo diversas campanhas justamente pra isso.
3: Tiago, te agradecer, só pra avisar, nesse feriado ou vai ter algum ponto, vai ter vacinação?
16: Nós teremos o feriado da quinta-feira de Corpus Christi, em que a gente tem um atendimento normal no centro de saúde, mas as unidades de saúde fechadas. Na sexta-feira, todas as unidades de saúde vacinando das 7h30 às 11h30 e das 13 às 17.
3: Porque a prefeitura num todo, até, isso já foi divulgado, tá com feriadão.
16: Mas os serviços de saúde não fazem
3: não
16: feriadão.
3: Não fazem o feriadão, né?
16: Exato.
3: Só para avisar de novo, nesse feriado, o centro de saúde direto.
16: Normal. Quinta, sexta, sábado e domingo, das 7h30 às 19h30.
3: Tiago Manavila, obrigado, secretário municipal da saúde, 12h29. Repetir, quem quiser aproveitar o feriado hoje à tarde e se vacinar contra a gripe, contra a influenza, vai para o centro de saúde na Armando Antonello, vai até às 19h30. 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WhatsApp 98434-6152. 12h30, Rosler Diagnósticos realiza exames de ressonância magnética, tomografia, densitometria óssea, ultrassom cardíaco adulto, infantil e fetal, ultrassom geral com color Doppler e 4D, mamografia e radiologia digital. 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Participação de falecimento, o atendimento Grupo L Fórmula, Memorial Crematório e Capela São José. Falecimento de Clotilde Concato Gracelli, idade 89 anos. Esposo Ulisse Gracelli, filhos Sirley, Sandro, Silvio, Nora Daniela, Silvane, netos Daiane, Rochelle, Laura, Marco Antônio, Luísa, bisneto Gabriel, Pedro Ícaro e Eduarda, irmãos, cunhados, sobrinhos, demais parentes, amigos de Clotilde Concato Gracelli. Com pesar participam que as últimas homenagens estão sendo prestadas na igreja Jesus Bom Pastor, bairro Cruzeiro, de onde sairá o féretro amanhã às 9 horas para o cemitério da comunidade da linha Sectorina, onde será realizado o sepultamento. Antecipam agradecimentos. Noticiamos o falecimento da senhora Clotilde Concato Gracelli, aos 89 anos. O atendimento, Grupo L Fórmula. Repito, a despedida na Igreja Jesus Bom Pastor, bairro Cruzeiro, e o sepultamento amanhã, às 9, cemitério da comunidade, linha Sectorina, Farroupilha. Falecimento da senhora Clotilde Concato Gracelli, aos 89 anos, na informação Grupo L Fórmula, Memorial Crematório e Capela São José.
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5: Agora 12:38, temperatura 19 graus. Boa tarde, oportunidade de emprego. A Bento Transportes está com vagas abertas para motoristas, homens e mulheres, para cidades de Farroupilha, Carlos Barbosa e Bento Gonçalves. Pré-requisitos: possuir carteira de habilitação categoria D e curso de transporte de passageiros. Também há vaga para funcionária para serviços gerais. Não precisa possuir experiência. Pessoas interessadas devem enviar currículo para o WhatsApp 996226702. E-mail thais@bentotransportes.com.br ou presencialmente na Rua Marechal Floriano Peixoto, 359, Centro Farroupilha, na empresa Bento Transportes. São vagas para motoristas e também para funcionária, para serviços gerais. 12:39, Festival de Inverno Maria Moda Casa. 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Um recado, uma informação para Caxias do Sul. 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As lojas aqui de Farroupilha, também em Caxias, no centro e Nossa Senhora de Lourdes, Centro São Pelegrino e Nossa Senhora de Lourdes estão fechadas. Quem quiser que delícia hoje, exclusivamente na loja do Cristo Redentor, na 13 de maio 978, próximo ao McDonald's, Caxias do Sul. 12:40, Espaço Rádio Jornal Rosler Diagnósticos, Cressol, Central de Rações e Corsan. 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
5: 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O Davi ontem no programa também falou sobre o Vivre. Ele gostaria muito de participar do Vivre, que vai acontecer na sexta-feira, no dia 12 de junho, Dia dos Namorados, vai acontecer o Vivre. Havia confirmado a presença junto com a M9, que é a empresa que organiza o Vivre, né, junto com a prefeitura, a empresa que ganhou a licitação, que comanda os eventos aqui em Farroupilha. Foi confirmado, depois desconfirmaram. Ele lamenta, né, mas ainda sonha em querer participar do Vivre, a empresa daqui, que investe aqui, que divulga, né, com dificuldade. A prefeitura não se manifestou. Recebi há pouco um recado aqui do Anderson Moraes, da direção da M9. Vamos avaliar o assunto e emitiremos um comunicado. Obrigado. Anderson Moraes, 12:49 da AM9. 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
5: E atenção, a Ecofar comunica aos farroupilhenses que nesse feriado hoje o recolhimento de lixo orgânico e seletivo acontece normalmente. O recolhimento de entulhos e galhos segue sendo realizado hoje e amanhã, com previsão de conclusão dos serviços nesse período. Caso ainda reste algum recolhimento pendente, os trabalhos terão continuidade na segunda. A Ecofar reforça a importância de que os entulhos e galhos sejam deixados em frente às residências para facilitar o recolhimento. Cidadão consciente faz a sua parte para manter a cidade limpa. A cidade é de todos nós, o compromisso também. 12:52, doutor Tiago Brunet.
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5: Agora 12:54, tempo bom, muito bom, temperatura 20 graus, Mecânica O Porão.
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5: O Retornar, vamos voltar para Bento Gonçalves. Começou hoje de manhã e segue até o dia 14. A Expo Bento e Fenavinho. Tem empresa de Farroupilha se destacando aí na Expo Bento, a Ferragem De Biase. Luiz Carlos Miller, direto da Expo Bento.
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1: Perfeito, Edgar de Biase, obrigado pelo carinho com a Rádio Espaço de sempre. E claro, voltamos ao estúdio trazendo informações diretamente aqui da Expo Bento. 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Eu volto com vocês ao estúdio.
2: Obrigado, Miller. Edgar de Biase, cumprimentos. 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Hoje à noite tem Marco Zibelute no primeiro dia da Expo Bento Fenavinho. 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
2: Hoje, Corpus Christi, celebrações que a gente tem aqui, alguns convites para hoje. 15 horas, o ponto alto aqui no centro, paróquia Sagrado Coração de Jesus, com o Padre Gilmar, que tem uma santa missa e depois.

0: A procissão com bênção do Santíssimo Sacramento. Nós temos também na comunidade interior Nova Milano, paróquia Santa Cruz. Nós temos aqui às 15 horas missa na igreja matriz de Nova Milano com o padre Manoel. Padre Ricardo em Caravaggio, desde manhã cedo, muitas atividades, missas às 14h, às 15h, às 17h e às 18h tem a récita do Santo Terço. Às 20h tem adoração ao Santíssimo Sacramento. Corpus Christi em Farroupilha.
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0: 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Vamos fechar a rodada, Miller, direto da Expo Bento Fenavinho, começando hoje, vai até o dia 14, não para. Hoje, show, inclusive, do Marcos Ibelucci. Miller está com a Imperatriz do Vinho, a Laura. Miller, por favor.
3: Espaço FM está em Bento Gonçalves, em mais uma Expo Bento e uma Fenavinho. Nessa oportunidade, estamos falando com a Laura Strozak, ela que é a
4: Imperatriz do Vinho.
3: Olha só que bacana, uma corte muito linda, muito bacana. O trabalho de vocês, com certeza, Laura, importantíssimo na divulgação deste evento, na divulgação de mais uma Expo Bento e uma Fenavinho. E agora, o resultado desse trabalho, a gente percebe aqui muitas pessoas, muita gente já participando desse grande evento. Bem-vindo ao Espaço FM.
4: Muito obrigada. De fato, a realização do evento é como coroar todo o trabalho que a gente vem fazendo na divulgação, nos meios de comunicação, de mais de um ano de trabalho, né? Nós, como corte da 20ª e 21ª Fenavinho, ficamos muito agradecidas por todo o público que participa, que interage, os nossos visitantes, a comunidade local, que abrilhanta esse evento e que com certeza fará com que tenhamos uma nova edição de muito sucesso.
3: Laura, é claro que foram muitos os trabalhos, muitas as visitas nas empresas, nas cidades, convidando a população para estar presente. O resultado a gente percebe na prática, muita gente prestigiando realmente este ato de abertura. Mas claro, a festa vai até o dia 14. O que vamos falar de programação aí?
4: Claro, realmente, esse é só o momento de abertura e a gente já percebe que o público engajou de verdade, pegou junto com a gente e vai fazer essa edição ser maravilhosa. Teremos 11 dias de muita programação artística, cultural, além dos espaços das nossas vinícolas, que estão fantásticos, muito bonitos para quem quiser vir conhecer e apreciar, tá lindíssimo. Então o público vai poder experimentar dos bons vinhos de Bento Gonçalves, da Serra Gaúcha, desfrutar de shows das mais variados estilos musicais, além, é claro, de fazer excelentes compras em Expo Bento.
3: Shows culturais, shows artísticos, shows que vão encantar, com certeza, negócios que serão feitos aqui também.
4: Isso mesmo, teremos guri de Uruguaiana, show com música italiana, música gospel, muita música nativista e gaudéria da nossa região, além das bandinhas do sul que animam muito o público, e teremos também toda a parte de expositores com mais de 500 e dos mais diversos segmentos. Então, Escobento, ela se destaca pela variedade e a gente consegue oferecer isso todos os anos, sem contar, é claro, com o espaço das nossas agroindústrias, trazendo o que é do campo, então a qualidade dos produtos coloniais.
3: Uma diversidade muito grande, claro, hoje show já com Marcos e Belucci.
4: Isso aí, a gente já começa o primeiro dia com toda a programação artística aqui dentro dos pavilhões e finaliza a noite no pavilhão E com show nacional do Marcos e Belucci.
3: Por isso que tem que convidar a região, vem para Bento Gonçalves.
4: Todos os caminhos entre 4 e 14 de junho trazem a Bento Gonçalves para mais uma edição de Fenavinha e Expo Bento.
3: Mas eu quero te perguntar também uma coisa, dia 8, segunda-feira, vai ter a nova corte, já começa a bater saudade?
4: Nossa, a cada momento, a gente vai pro salão se arrumar para estar aqui, já vai apertando o coração, a gente enxerga e já se conversou com as meninas candidatas, elas estão num processo de preparação muito bonito, então por mais que dê um aperto no peito desse fim, desse ciclo, a gente também tá muito feliz por ver que vai ter alguém que vai continuar esse legado, esse trabalho bonito que a gente faz.
3: Mas tem que curtir esse momento de vocês, que com certeza o trabalho de vocês foi muito bem feito, parabéns.
4: Muito obrigada, de fato a gente vai curtir tudo que puder nesse último capítulo do nosso reinado.
3: Perfeito, Laura, parabéns pelo trabalho, sucesso a você.
4: Muito obrigada, uma ótima feira e festa para nós.
3: Ok, Rogério, eu volto com vocês ao estúdio, trazendo as informações diretamente aqui de Bento Gonçalves, na abertura de mais uma Expo Bento e Fenavinha.
0: Obrigado, Mila, excelente. Imperatriz, a Laura, parabéns, 1:09.
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2: E a Flávia tá indo para comandar o espaço rádio, ou melhor, comandar o contato imediato. Amanhã às 12 volta o espaço Rádio Jornal e um novo contato com a gente logo mais às 6 no Yesterday. espaçofm.com.br. Algumas imagens aqui do feriado Expo Bento e Finavinho iniciam e seguem até o dia 14 de junho. Intensa programação. De novo, hoje Marcos e Belucci, hoje à noite Corpus Christi mobiliza fiéis em Farroupilha com missas, procissões e ações solidárias. Aqui parabenizar a comunidade do bairro Nova Vicenza, os tapetes lindos, Flores da Cunha também um espetáculo. Corpus Christi reúne milhares de fiéis em Flores da Cunha e reforça a união para a reconstrução da igreja matriz. Empresário, aqui matéria com o Davi Hackman, afirma que ficou de fora do Vivre e lamenta a ausência da Haldane no evento. Adolescente apreendido com 33 quilos de maconha em Bento. espaçofm.com.br. Flávia no contato imediato, 1:13. Boa tarde.
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0: Let's Dance. 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
0: 1:40, 20

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1: Tony Speed, Buzzin, Jota Quest, Encontrar Alguém, Bruno Mars, I Just Mind, Lulu Santos, Assim Caminha a Humanidade. O Rotary Clube Farroupilha está promovendo uma rifa beneficente para auxiliar na aquisição de uma nova autoclave para o Hospital São Carlos. Então, assim, o sorteio será realizado na segunda-feira, dia 8 de junho. Os números podem ser adquiridos por R$10 com integrantes do Rotary ou diretamente no hospital. A nova autoclave está orçada em 444 mil, terá capacidade de 890 litros, mais que o dobro da capacidade do equipamento atualmente em uso no hospital, que possui aí 365 litros e já soma 26 anos de funcionamento. E a autoclave, ela é um equipamento que é essencial para esterilização de materiais cirúrgicos, órteses, próteses, aventais e demais itens que são utilizados em procedimentos hospitalares. E além de colaborar com a aquisição do equipamento, os participantes da rifa concorrem a diversos prêmios. O primeiro prêmio será uma moto elétrica e também serão sorteados uma televisão, R$ 1.500 em dinheiro. Espaço FM 2:28.
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1: As seleções que vão disputar a Copa do Mundo 2026 estão na reta final de preparação. E nesta semana realizarão os últimos testes antes de estrear. Na tarde e na noite desta quinta, serão 5 jogos envolvendo equipes que estarão em campo em México, Estados Unidos e Canadá. Apontadas como favoritas, Espanha e França enfrentarão Iraque e Costa do Marfim, respectivamente. O jogo dos espanhóis se inicia às 16 horas, tem a transmissão da Disney Plus, enquanto os franceses vão a campo às 4:10. E as imagens serão disponibilizadas pelo Sport TV. Ainda nesta quinta, Suécia, República Tcheca e México também realizarão amistosos. 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
1: 12:37.

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0: E atenção para a agenda da Serra Gaúcha. Começaram a 34ª Expo Bento e a 21ª Fena Vinho em Bento Gonçalves. Os eventos seguem até o dia 14 de junho no Parque de Eventos, reunindo mais de 500 marcas expositoras e uma ampla programação voltada a negócios, turismo, cultura e gastronomia. Então, ao longo dos 11 dias, o público poderá conferir mais de 90 atrações em 3 palcos, com shows, apresentações culturais, espetáculos de humor, atividades para toda a família. A Fena Vinho também destaca a tradição vitivinícola da capital brasileira do vinho, com degustações, vinícolas e gastronomia típica italiana. A programação inclui ainda campeonato de games, concurso de cosplay, desfile pet, escolha da corte da Fena Vinho, teatro, circo e dança tradicionalista. Os ingressos variam entre R$15 e R$22, entrada gratuita no dia 8 de junho, e a expectativa é receber milhares de visitantes durante o evento. Tem informação completa lá no site espaçofm.com.br. 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
2: O consumo consciente de alimentos evita os excessos. Prestar atenção na quantidade e na qualidade do que se come ajuda a manter o equilíbrio nutricional e previne problemas de saúde. A vida é bem melhor quando se tem saúde.
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0: 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É uma palestra para pessoas de todas as idades. Ao término da palestra, os participantes receberão um lanche. 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
5: 13,7, 23 graus, contato imediato comigo, Flávia Andréia Vidor. 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
1: Shawn Mendes, Heart of Gold, Engenheiros do Havaí Parabólica, Matt Simmons, Catch and Release, Ed Sheeran, Perfect, Benson Boone, Mystical Magical e Ira com a Pete, Eu Quero Sempre Mais. A merendeira caxiense, a Eva Dagmar da Rosa, da Escola Municipal Érico Veríssimo, em Vila Seca, está entre as vencedoras do concurso nacional Melhores Receitas da Alimentação Escolar, que foi promovido pelo Fundo Nacional de Desenvolvimento da Educação. Ela conquistou o prêmio com o prato refogado de feijão com legumes, recebendo R$5.000. E a escola também será contemplada com R$8.000 para melhorias na cozinha. A receita, inspirada em lembranças da infância da merendeira, foi uma das mais votadas do Rio Grande do Sul na disputa nacional, que reuniu 136 finalistas de todo o país. O concurso busca valorizar o trabalho das merendeiras e incentivar a alimentação saudável nas escolas públicas. As receitas vencedoras farão parte de um e-book nacional de boas práticas da alimentação escolar. Cerimônia de premiação ocorre dia 23 de junho em Brasília, com a participação da representante caxiense. Que bacana! 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
5: 13h35, 21 graus zero.

Cultura Margarete Menezes lançaram a Tela Brasil. É a primeira plataforma pública federal de streaming do audiovisual brasileiro, gratuita e acessível. A iniciativa reúne mais de 500 obras audiovisuais nacionais, entre filmes, séries.

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0: campanha itinerante de vacinação contra a gripe em Farroupilha já imunizou mais de 800 pessoas nos dois primeiros dias de atividades. A ação na rua contra a gripe, promovida pela Secretaria Municipal da Saúde, leva as doses para pontos de grande circulação da cidade em horário estendido, o que facilita o acesso da população. Na Praça da Matriz foram aplicadas cerca de 500 doses. A iniciativa também passou pela Praça da Bandeira e também chegou a Praça Emancipação ontem, né? Em frente à prefeitura. Segundo a Secretaria da Saúde, a procura tem superado as expectativas e reforça a importância da vacinação diante do aumento dos casos de síndromes gripais. A imunização contra a influenza segue disponível em todas as unidades básicas de saúde do município. E para receber a dose, basta apresentar um documento de identificação. 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
3: 4:38, 20 graus é a temperatura.

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1: Essa é qual, Rodrigo? Essa é na frente?

0: estoque é essencial para garantir o suporte aos hospitais e pacientes em situações de urgência e emergência. Então, cada doação de sangue pode salvar até 4 vidas. É por isso, né, que manter esses estoques equilibrados é um verdadeiro trabalho em equipe, né? Para a engrenagem continuar funcionando perfeitamente, o Hemox atualiza diariamente a lista dos tipos de sangue que estão precisando daquele reforço extra. Então, nesta sexta e no sábado, o Hemox estará de braços abertos aí para receber a sua doação. Sexta das 8h15 às 16h45 e no sábado das 8 às 12. Quem quer doar, passa direto no Hemox ou então agenda no 54984188487. Tem o telefone também, que é o 54-3290-4580. Lembrando que o Hemox fica na rua Ernesto Alves, 2260, ao lado da UPA Central. E que as datas, aproveitar e vou lembrar também vocês que as datas das coletas externas do mês de junho já foram disponibilizadas no Instagram Saúde Caxias do Sul. Então, dia 10, atenção, Carlos Barbosa, Hospital São Roque, telefone 34618911 ou 34618904. Dia 17, Nova Araçá, no Centro Municipal de Saúde, o telefone é o 54-3275-1200 e Farroupilha, atenção, em dia 24, Hospital São Carlos, tá? Coleta externa de sangue. 54-996-44-3598. Tem um horário aqui pra Farroupilha, tá? É das 8 às 15 horas. Creio eu que iremos informar mais próximo, né? Como vai funcionar. Normalmente, a gente passa todas as informações aqui para a região de Farroupilha a respeito da doação nessa parceria com o Hemox e o Hospital São Carlos. Certo? Qualquer dúvida, só chamar. Espaço FM 5 e 3.
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6: Muito bem! 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

José Benaldo Paulino dos Santos, homenagem da Migra, José Everton Pereira Souza, Jumir Regis Verlanck, Giovanni Schena e Éder Costa Melo, homenagem da Troféu Trombini Farroupilha Esporte Lazer, Elisângela Maria Marcotto, Giovanna Schena, Grace Adriane Martins, Mariano Polo. Homenagem da Big Fair, Simone Castro, Giovanni Gavirag. Homenagem da Malharia Anselme, Manuela Mussato, Ana Paula Canton Marquete e Tiago Borges de Oliveira. Homenagem da Objetiva Contabilidade, Marcos Antônio Arbusti. Homenagem de Máquina Sazi, Pamela dos Santos. Homenagem dos sogros Giovanna e Fabiano, esposo Reinaldo, filho Pedro, do CNC Farroupilha e de toda a família do restaurante Mangines. Maria Margarida Kemmerich, homenagem do esposo João, filhas Luciana, Silvana e Adriana, netos Brian, Eric, Camille, Vitória e João Lucas, meninas dos docinhos da Que Delis Confeitaria e de todos os familiares e amigos, Giacomo Soares, homenagem do Movimento Gemaús Núcleo de Farroupilha, Rosa Armes, homenagem do Grupo Nossa Senhora de Fátima, Arthur Borges dos Santos, homenagem dos avós Adriana e Sileno, Cleusa Salete Biazuz, homenagem da irmã Noemi, cunhado Roni e dos sobrinhos Edson e Anderson, Dalvi Marisa de César, o aniversário de casamento, homenagem das filhas Andréia e Noeli, genros Vanderlei e Gregório, netos Aline, Luane e Tiago e da bisneta Aurora, Eduardo Vicenzo Rosa de Bari, homenagem dos pais Gilsane e Ronaldo e do irmão Bernardo, Geni Reis, homenagem do esposo Alberto, filha Silvia Nicole, genro Rafael e do neto Raul, Giovana Rosa Werner, homenagem dos pais Raquel e Eduardo, irmã Ana Carolina e dos avós Carmen e Hilário, Ivanor Lázari, homenagem da esposa Janete e de todos os familiares e amigos, Jorge Jauri Vera Lúcia Machado, 56 anos de casamento, homenagem dos filhos Adriana, Rejane, Tatiane e Richard, genros Elson,

Tatiana, Nora Carla, genro Daniel e de todos os familiares. Leonardo Cimirro, homenagem dos pais Léo e Antônia. Leonildo e Lúcia Freisleben, aniversário de casamento, homenagem dos filhos Hélio e Hilda. Nora Maristela, genro Ari e dos netos Larissa, Lucas, Ângela e Cristina. Marlene Agostini, homenagem da irmã Margarete. Michele Pagnussati, homenagem do esposo André, filha Carla. Pais Elias e Regina, irmã Graziela, genro Emanuel e a neta Maia. Vamos ver, tem mais aqui. Nelson Afonso Cussô, homenagem dos filhos Solange, Rosane, Rosângela e Davis, genros Carlos e Alexandre, netos Samuel, Victor, Bernardo, Thiago, Rafaela, Giovanni e Teodori, da bisneta Ayla. Nestor Hugo Daló, homenagem da filha Samanta. Patrícia Nol, homenagem dos pais Edio e Maria Cleni, da filha Laura. Pietro Pedroso de Tony Rosa, homenagem dos pais Michele Gilson, irmã Valentina, avó Marili, do Dindo Christian. Sibila Colucci, homenagem do esposo Severino e da filha Suelen. Silvana da Casa, homenagem do esposo Itamar, filhos Anderson e Melissa e do neto João Vicente. Suelen de Guilherme, homenagem dos pais José e Noelia, filhada Luana e da avó Olívia. Valmir Evandro Carnizella, homenagem da esposa Nara, filhos Gustavo e Vitor, Nora Fabiana e da neta Larissa. Vanderlei da Silva, homenagem da esposa Ilvia e dos filhos Renan e Vanderlei Júnior. Vinícius Skovronski, Jorge. Homenagem da mãe Lúcia e dos irmãos Emily e Guilherme. Esses os homenageados de hoje. Saúde, amor e prosperidade para vocês. 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
1: Mayo Smith, solo, Alex Warren, Ordinary, The Verve, Bittersweet Symphony, The Farm Out, Together Now. 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
6: A CBF comunicou na manhã de hoje que Neymar será ausência no último teste do Brasil antes da Copa do Mundo. A seleção enfrenta o Egito neste sábado em Cleveland, nos Estados Unidos. Camisa 10, que se recupera de lesão na panturrilha direita, ficará em Nova Jersey. A prioridade, né, será que ele realize trabalhos de fisioterapia e intensifique a programação de recuperação física. Há dúvida se Neymar ficará à disposição para a estreia do Brasil no sábado, dia 13, contra o Marrocos. 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
0: 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No decorrer da nossa programação, mais dicas do Pró-Saúde. Pró-Saúde, dedicação à vida. 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
5: Senhoras e senhores, bom resto de feriado para quem tá na carona do feriadão. Vamos aproveitar. Tem yesterday, tem bônus. Hoje não tem Voz do Brasil. E a gente vai com um pouquinho mais de 2 horas viajando no túnel do tempo, refinando o baú da saudade. E colocando no ar as mais balas do passado. Melhor ainda, é

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Estamos no horário do fim de expediente. 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Deixa eu pegar aqui a ficha rapidinha. O nosso Yesterday, o Vale a Pena Ouvir de Novo. Da Espaço FM. Aqui direto. Manda pra cá. 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Ibiza Dance, Hall Day, Stone Hall. Com a gente. No Yesterday, sábado. Um bônus hoje nessa quinta-feira. Nacionais bem-vindas, nacionais bem-vindas. Internacionais. É 60, 70, 80, 90 até 2015. Meus apietá nas ondas da Espaço FM, muito obrigado. Rimei. Tá na tela aqui, muito bom. Roberto, The Patch Mood, versão Espaço FM. Muito obrigado.

sexta-feira linda de sol. Blonde, nesse bloco. Eles é o Parque, alô, Torres. Alô, Porto Alegre. Felipe Marchiori, Porto Alegre. Cara, não sei se eu tenho F5 ou mais, vou atrás aí.

Sens, aplaudir vocês de pé. Os tapetes lindos hoje no Corpus Christi, espetáculo. Sidney Ropete, nas ondas da Espaço aqui no Yesterday. Ligou, pediu.

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Aqui Rádio Espaço, aqui Yesterday, Rap.

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Chamar o intervalo no capricho. Arnold Melvin e de Blue Note. Cara, isso aqui é um hino pra caramba. Alô, Roberto, no Parque dos Maias, nas ondas da Espaço FM. Alô, Tio.

tá aqui, André. Camila dos Santos, Goianazes, Goiás, Giovanni Zabadisk, de Itupeva. Itupeva, deixa eu abrir aqui. Itupeva, São Paulo, Itupeva, São Paulo. Farroupilha liderando aqui. André Decol, the best. Tina Turner, tá na mão. Na escuta aqui em Gravata aí, Silvio Rose. Sabrina Boys. Bloco 2 tá chegando. Júlio Lins, nas ondas da Espaço FM. Júlio, alguma especial? Manda pra cá. Manda pra cá. Pessoal que tá com a gente em Curitiba, nas ondas da Espaço FM. Alô, Curitiba, que presentão. O Atroaldo tá com a gente. Eu vou abrir o bloco 2 com a tua. O America, Ventura Highway.

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1: Informação chegando aqui, uma participação de falecimento, homenagem. Clotilde Concato Gracelli, idade 89, o atendimento Grupo L Fórmulo, Memorial Crematório e Capela São José. Esposo Ulisse Gracelli, filhos Sirley, Sandro, Silvio, Nora, Daniela Silvani, netos Daiane, Rochelle, Laura, Marco Antônio e Luísa, bisneto Gabriel. Bisneto Pedro, Ícaro, Eduarda, os irmãos, cunhados, sobrinhos e demais parentes e amigos de Clotilde Concato Gracelli, 89 anos. Com pesar participam que as últimas homenagens estão sendo prestadas na igreja Jesus Bom Pastor, bairro Cruzeiro, de onde sairá o féretro amanhã, às 9 horas, para o cemitério da comunidade da linha Sectorina, onde será realizado o sepultamento. Antecipam agradecimentos. Noticiamos o falecimento de Clotilde Concato Gracelli aos 89 anos de idade. Eu repito, a despedida na igreja Jesus Bom Pastor do bairro Cruzeiro e o sepultamento amanhã, cemitério da comunidade da linha Sertorina. Clotilde Concato Gracelli, carinho, sentimentos com todos os familiares e amigos. Clotilde Concato Gracelli, 89 anos, o atendimento Grupo L Fórmula. Aqui, Rádio Espaço, aqui, Yesterday, bônus, no fim de expediente, 6:39, noite bonita, temperatura 18.
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gente vai atrás, nacionais e internacionais, bem-vindos. Onde você escuta a gente? Serra Gaúcha, Rio Grande, Brasil, planeta fora. Manda pra cá teu recado. Melhor programa de flashback do rádio brasileiro. Yesterday vai ter festa em setembro, hein? Te liga. 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Graça trilha linda. Get Star.

Calçados 2, roupas 3. Gente, presentão, hein? 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Vamos chegando 6h42. Rosana, que eu vi completinha. Rosana Ribeiro, Rita Pavone. Eu vou rodar no bloco aqui. É terceiro ou quarto. Tá na mão, Rita. Também, Antônio. Rosana, muito obrigado. O Taylor tá com a gente em Novo Hamburgo. Nas ondas da Espaço. Alô, Novo Hamburgo. É no Santo Afonso, Novo Hamburgo. Taylor. Se possível, um Juliet. Claro que é. Robin Gibb, a clássica. Obrigado, Taylor. Bairro Santo Afonso. Novo Hamburgo. Lúcia Furtado. Lúcia, estamos sem água no 1º de maio. Alô, Corsan, feriado sem água não combina. Por favor, marca o 1º de maio. Que tal DJ Bob Boa? Pra gente recordar, só dar o crédito aqui, hein? Rude Duarte, tá onde, Rude? Farroupilha? Toda a cidade tá até pro nosso controle aqui. Riones Girardi. E essa ideia vai ser em setembro. A gente vai divulgar a data amanhã no fim do expediente. Tá ok? Setembro. Fica ligado aí. Depois a gente vai também já abrir uma reserva aí de camarotes e tudo mais. Fica ligado, fica ligado. Obrigado, Rionis. Aldrin Botega. Boa noite, Rádio Espaço. Gostei da trilha. Muito bom ouvir. 18h32. Manda qual é pra gente rodar completinha. Aldrin Botega. Tá com a gente em Canoas. Alô, Canoas. Nas ondas da Espaço FM. Silvio Rose e Sabrina vai rodar nesse bloco. Eu vou abrir a programação bloco 2 com o Adroaldo de Curitiba.

ti completinha aí. Muito obrigado. Cid Robetti, manda uma playlist pra cá. Sandra Maria Madalena vai rodar. Carlos Barbosa, Maicon, nas ondas da Espaço. Daniel, querido, Daniel Teixeira tá na casa da avó, passando o feriadão. Que beleza, coisas pra marcar a vida inteira aí. Muito bom. Nas ondas da Espaço FM, Joyce Vedana, Gisele Lovato, Giovanna Pompermaia, nas ondas da Espaço FM. Liga pra quem pede a tua. Figura on the beach, que saudade dessa versão. 6h45, Rufato Auto Som. 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Isso aqui é do BTO, né? Versão Figure on the Beat, flashzinho vai. Já vi completinha, só pedir. Jefferson, só o flashzinho aqui, ó. Cara, rodou pra caramba isso aqui, hein? Foxy, get up. 78 pra 79.

Italianíssima, na Espaço FM.

Music Day, Fiz Pedente Bônus. Fechar o bloco de número 2, 1981. Aquele vinil do Robertinho de Recife. Satisfação. Isso aqui abria o lado

14 Yesterday. Fim de expediente, Borfar Seguros e Odonto Top. Só deixa eu fechar esse bloco. Essa semana, desde o fim de semana, a gente teve algumas perdas aí, aqui pela região Paulo Roberto. Aqui dois cantores populares brasileiros. O Gilson. Gilson estourou essa música em 79, foi tema de Marrom Glacê, novela da Sete. Rodou pra... virou hino. Betânia regravou, Fábio Júnior regravou. Casinha Branca, só um flashzinho, vai.

Wilson Paim aqui no estado gravou uma versão gaúcha. Outro cara que partiu no fim de semana foi o Júlio César. Isso aqui é uma versão nacional, a clássica em alemão. O Júlio César gravou essa música, foi a mais tocada do ano. Só um flashzinho de Tu. O cara também partiu pro Andrade, de cima de baixo essa semana. Júlio César, um flashzinho vai.

informação também que essa música, gente, marcou a vida. Mas de muita, muita gente. Foi 79, mas rodou o ano de 80 inteiro. Foi uma, não foi a mais tocada, foi uma das mais em 1979 e 80. Júlio César, muito bom. Outro cara que partiu agora foi, esse que partiu foi essa semana. Foi no dia 2 de junho, Peeble Bryson. Nossa. Essa é a Roberta Fleck com um dueto com o Peeble Bryson. Tonight, I Celebrate My Love. Lindona. Roberta Fleck também já partiu. Mas só um flashzinho aqui. Peeble Bryson.

vaga para motoristas, homens e mulheres, Farroupilha, Carlos Barbosa e Bento. Também tem vaga para funcionar para serviços gerais. Não precisa experiência. Enviar currículo para o WhatsApp 549-9622-6702. Pessoalmente, Marechal Floriano, 359 Centro Farroupilha, em frente à boutique Animal. Empresa Bento Transportes, vaga para funcionária para serviços gerais e motoristas, homens e mulheres, para as cidades de Farroupilha, Carlos Barbosa e Bento Gonçalves. Toda a equipe de

0: troca de figurinhas, aquela resenha pra quem tá completando o álbum da Copa, troca de figurinhas às 9 da manhã no IMEC, Super IMEC, Farroupilha na Pinheiro Machado, sábado agora às 9 da manhã. Oportunidade boa para encontrar as figurinhas que estão faltando pro teu álbum, colocar a resenha em dia, fazer novas amizades certamente. Intervalo rápido. No capricho, e a gente volta em seguida. E esta é Tem Espaço.
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0: Espaço 7:20. 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
11: Esse é o Espaço, esse é o Yesterday, Vitor. Manda uma playlist aqui com Billy Paul, só um flashzinho, senhoras e senhores, Yesterday.

2015, vale a saudade. 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Ligou, pediu, ouviu. Alessandra Pezzoli, ou Pezzoli Andreasa, nas ondas da Espaço FM. Ana Cristina Paim, Josiane Soares Furlaneto. José Carla, muito obrigado. Karina Bianchi, nas ondas da Espaço. Alô, alô. Rio Grande, onde você estiver, Rio Grande afora, manda pra cá a tua pedida. Até meia-noite tem muita coisa boa. Já tem a noite da Espaço com o Gustavo e Yesterday segue. A que hora, em Felipe? Também tô adorando aqui. Valderes Capelete, João Farra, Duran Duran. Eu vou resgatar uma tua aqui do Aphrodite Shield, que a banda, era a banda do Demis Gossos e do Vangelis. Chuve lágrimas aí, muito bom. Leco, salve Leco. Raul Seixas, 37. Valdecir Natal, é Joy. Eu pedi abaixar com a qualidade da Espaço FM. 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Trilhas, quer ouvir completinha, só pedir. Gibson Brothers, Cuba, flashzinho, vai.

Thaís Araújo, Caxias do Sul, Chris Norman, Hunters. Cara, se tivesse Hunters of the Night, o pessoal adora Chris Norman. Se eu tiver na playlist, dá espaço. Vambora. Senhoras e senhores, bloco de número 3. Resgatar lá a década de 70, lá embaixo. Aphrodite Hills, Demis Roussos, Vangelis, Wind and Tears, pra recolher. Esse bloco tá lindo. Tá faltando a tua nesse bloco, manda pra cá. 3268-2100, WhatsApp 99611, 1970.

rádio segue na Espaço FM. Se blocaço, Afrodite, Raul, Paul McCartney, Sir Jackson, John Farnham, The Blank, Mega Mix do Bonaé, muito bom, Virginie, Metrô, tudo pode mudar. Deixa eu mandar um abração, Antônio Nascimento, das ondas da Espaço FM. Manda uma playlist maior.

Jardim Eldorado em Caxias. Adriana Cristiano, The Black, clássica, clássica. Muito obrigado. Tem que rodar mais. Como é que é o nome aqui do cara? O Chris Dorn, o pessoal adora. Hunters of the Night. Já ouvi por Rodrigo baixar a qualidade de espaço. Obrigada, turma aí. Muito obrigado. Deixa eu dar um crédito aqui, quem tá com a gente.

das ondas da Espaço FM. Celiana Portoni, família Portoni, muito obrigado. Família Portion Daisy, nas ondas da Espaço FM. Família Godoy, Fernanda Ferreira de Godoy, Gabriela Damim Baladim, nas ondas da Espaço FM. Fique agora com o Gustavo, comandando a noite da Espaço FM. Deixa eu dar um toquezinho aqui. Pediu ouvir o Gipsy. Preta, alô Niquete, tem festa grande aí, pro Santa. Vou fechar com Gipsy Kings Medley, Espaço FM. 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

8h15, muito boa noite. Começa agora a noite na Espaço. Eu sou Gustavo Colferai, desde já muito obrigado pela sua companhia. Vamos juntos até a meia-noite com muita música boa, muita informação aqui na Espaço FM. Quinta-feira, Corpus Christi, 4 de junho, 15 graus a temperatura no centro de Farroupilha. 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

muito bom ter a sua companhia aqui na rádio dos melhores ouvintes. Abrindo a noite no espaço dessa quinta-feira, Bruno Mars. 8:17, muito boa noite. Oh,

0: 20 para as 9, 15 graus em Farroupilha, noite na Espaço, no ritmo do feriadão. Hoje, dia de Corpus Christi, a gente faz um intervalo e na sequência tem mais aqui na Rádio dos Melhores Ouvintes. A gente vai até a meia-noite, 8h41, já voltamos.
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0: 8h44, voltamos com a noite na Espaço, no oferecimento Energia Esportes e Boutique Animal. 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Expo Bento e Fenavinho começam e seguem até 14 de junho com intensa programação. Idoso que varria a calçada atingido por carro no bairro São Roque. Corpus Christi mobiliza fiéis em Farroupilha com missas, procissões e ações solidárias. Empresário afirma que ficou fora do vívere e lamenta a ausência da Haoday no evento. Confira o funcionamento dos serviços públicos durante o feriadão de Corpus Christi. Dupla detida com drogas no bairro Santa Fé, em Caxias. Adolescente apreendido com 33 quilos de maconha em Bento Gonçalves. Esses outros destaques: site, aplicativo, redes sociais, Facebook, Instagram, Espaço FM. 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E atenção ao Pix. Depois da transferência, recuperar o dinheiro é muito mais difícil. 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Aqui na Espaço tem roupa nova.